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9: 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A programação que é sucesso tá de volta aqui na sua rádio favorita, hein? Uma boa terça-feira é pra todo mundo, gente. A música boa não para. É hora de curtir mais um grande sucesso no nosso Misturadão. Agora é hora da nossa coleguinha. É hora de Simone Mendes animando aqui a nossa terça-feira. Aumenta o volume aí e aproveita pra curtir muita música boa.
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0: a Roça Vence essa linda homenagem dele aí pra Roça, né? Ele que tem origem também da Roça. Antes teve Vitor Clay, Harry Styles, e a gente abriu esta sequência de sucessos com a coleguinha, a esposa do Kaká, a Simone Mendes, e o Erro Gostoso na terça-feira boa demais, feliz, aqui na sua rádio favorita. Já já tem Mundo Pop por aqui, segura aí que é bem rapidinho, eu volto com vocês.
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24: Está no ar o Cidade in Love, idealizado para atrair e aproximar corações. Com Ju Garcia falando, venha deixar que cada palavra, cada interrupção silenciosa e cada vibração sonora se entrelacem com sua experiência.

0: Experiência pessoal. Aqui todo detalhe se justifica porque a essência do romantismo orienta nosso caminho. Este é o ambiente onde a intensidade se transforma em recordação e o afeto evolui para a companhia. Para iniciar, permita que a música envolva o ambiente e expresse o que as palavras não podem. Suba o volume e desfrute da primeira canção de hoje.
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0: faixa que tocamos deixou uma sensação duradoura de emoção. E seguindo nessa mesma linha, a próxima melodia vem para perpetuar nossa história.
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0: música termina e deixa suspenso no ambiente a profundidade de cada emoção experimentada até o momento. É hora de uma breve pausa no Cidade em Love. Retornamos do intervalo trazendo mais sentimentos e paixões para esse cenário romântico.
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1: O Cidade in Love renasce infundindo sentimentos que tornam cada instante inesquecível. Em cada canto deste espaço, palavras transformam-se em abrigos e instantes se tornam repletos de significado. Siga neste espírito, permita que as melodias te envolvam e acrescentem a magia que apenas seu coração pode sentir.
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0: mesmo que a melodia termine, os sentimentos se renovam. A renovação musical se inicia com a faixa que segue agora.
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0: término da melodia, preparamos um pequeno intervalo. Pausaremos brevemente, não saia daí. Após esta breve interrupção, mais músicas voltarão a animar este espaço criado para o coração.
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0: A todos que cheguei, hein? Cheguei com Canta Brasil. Manhã, super manhã de quarta-feira, dia 9 de setembro de 2026. Muito bom dia pra você, bom dia minhas amigas, bom dia meus amigos, bom dia pra você ligado na 99 FM, mais amanhã, bom dia, estamos chegando e a partir de agora até às 7, Sivaldo Miranda comando Canta Brasil, pra tocar a melhor música sertaneja, música de qualidade pra toda a família ouvir. Aqui você sabe, é sempre com a sua participação pelo Zap 99, é 3031-0099, 3031-0099 é o Zap 99. Muito bom dia para todos, bom dia para você. Você que tem casa, no trabalho, onde quer que esteja, fazendo o que você quiser, com quem você quiser. Bom dia!
1: Bom dia!
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0: E já tá no Alcântara Brasil desta quarta. E você, tá ligado? Tamo juntos, hein? São 5:02 na 99 FM, a Rádio Mais.
5: Valdo, bom dia!
0: Bom dia, meninas e meninos. Bom dia, gente boa!

0: esse Canta Brasil, João Paulo e Daniel, rosto molhado, começando bem nosso encontro de hoje, né? Com a boa música sertaneja. Bom dia, gente, bom dia. Acordou aí? Eita, tá com medo da chuva, é? Choveu a noite toda, né, gente? Choveu a noite toda. Aí eu acordei por volta de 3 horas da manhã. Não, acordei a primeira vez, acho que era 1 e pouco. Chuva. Né? Mas aí não levantei, não. Depois de 3 horas da manhã, acordei pra ir no banheiro. Chuva. Ai, ai, falei, coisa gostosa, a chuva caindo, o barulho da chuva no telhado. Tá bonito, tá bom. Bom dia, gente. Bom dia pra todos. Bom dia, minhas amigas e meus amigos. Bom dia pra você que acordou nesta manhã, está com a gente. Que bom ter você em nossa companhia. Já vou mandando bom dia aqui pra Juliana, que mandou um bom dia pra mim aqui. Mandou até uma foto aqui. Tá. Isso é coragem, hein? Já pra ir pra academia? Bom dia. Muito obrigado, tá? Obrigado aí pela companhia aqui no Canta Brasil. Bom dia. 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Quem já vai soltar a voz aqui no Canta Brasil, quem tá comigo nesta manhã, bom dia, solta a voz, por favor, bom dia.
1: Bom dia, Sivaldo Miranda, aqui é João Batista de Teixeira de Freitas.
0: Fala, João, bom dia.
1: Sivaldo Miranda, tudo possível que eu vi um amor com o Amado Batista, Avenida Trabalhador.
0: Que música é essa?
1: Eu feliz para cada um dos ouvintes dessa rádio, de audiência maravilhosa, né? Feliz para você, para minhas irmãs do Vale Alegre.
0: Trabalhador.
1: Para todos que gostaram dessa música aí. Sivaldo. Obrigado, beleza. Solta a voz.
0: Valeu, camarada. Bom dia. Obrigado aí pela companhia. Teixeira de Freitas presente aqui no Canta Brasil também. Falar pra você que tá precisando de grana. 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Quem tá comigo nesta manhã, solta a voz no Canta Brasil, bom dia.
2: Bom dia, Sivaldo.
0: Bom dia.
2: Aqui fala
0: Amaral. Fala, Amaral.
2: Com o Paulo Paulinho, fica a sua escolha, ofereço pra mim, pra todos aqui da comunidade de Turuim, pra quem gostar da música. Um bom dia pra você, um abraço.
0: Valeu, obrigado, bom dia, tamo junto, somos nós. Canta!

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3: O povo hoje não tá com muita coragem de levantar, não, né? Tá com muita coragem, não, né? Nerivaldo, bom dia, Nerivaldo. Nerivaldo, lá na Vila Marinha, tá aí ouvindo Canta Brasil. Bom dia, como é que tá? Beleza, jovem? Ô, jovem, vamos trabalhar, né? Vamos trabalhar. O seu parceiro lá, né? Seu parceiro, seu amigo não acordou ainda, não. Tá de pé, tá de pé ainda não, viu? O negócio lá tá bravo. Você disse que ele tá, depois que ele fez um sei que não lembro mais o que foi, mas você me disse que ele não tá acordando cedo mais, não sei o que é. Mas vamos lá, gente, bom dia pra você, bom dia minhas amigas, bom dia meus amigos. Vamos chegando pra cá, né? Rapaziada, apareceram mais dois aqui, então vamos atender. Solta a voz aqui no Canta Brasil, bom dia, solta a voz.
6: Grande Valdão, bom dia, meu amigo, professor Jesse de
3: Alcobaça. Fala, professor.
6: Grande Valdão, amanhã tem migão, hein,
3: Valdão? Amanhã? Ah, é.
6: Começa novamente a luta.
3: É, a glória eterna.
6: Esse penta.
3: É,
6: Valdão,
3: se distanciar um pouco.
6: Gostaria de ouvir a música, eu acho que eu nunca pedi essa música aqui, não. O nome da música é Saudade. Grande sucesso com o Christian Ralph, o Zezé de Camargo. Eu gostaria de ouvir diferente com o Eduardo Costa. A música é Saudade. Um abraço, meu amigo.
3: Ô, professor, bom dia. Beleza? Pois é, rapaz. Amanhã começa, né? A luta. Ontem teve Fluminense e outro time aí, que eu não lembro. Na hora que eu liguei o televisor, tava 2-0 pro Fluminense, né? Pela Sul-Americana, parece que o Vasco jogou também. É assim, né? Mas vamos pro nosso, né? O nosso joga amanhã. Vamos esperar, né? Vamos torcer sempre, né? Torcer sempre. Valeu, obrigado, professor. Bom dia. Quem mais chega por aqui? Bom dia, Sivaldo. Toca uma música aí com o Zezé de Camargo e Luciano. Será que foi saudade? Aqui é Marciano do Cristo Redentor. Obrigado, que Deus abençoe nosso dia. Ô, camarada, beleza? Obrigado aí, Marciano, bom dia. Vamos nós. Canta Brasil, viu, gente? A chuvinha caindo, vamos nós.

0: coisa boa. A boa música sertaneja na programação 99, nesta super manhã de quarta-feira, né, gente? Ó, será que foi saudade, Zezé de Camargo e Luciano? E aqui falando de saudade também, Eduardo Costa deu um recado, né, gente? Vamos nós, bom dia, vaqueirama da região, vamos acordar, tá na hora. Ah, tá, todo mundo dormindo um pouquinho até mais tarde, né? A chuvinha caindo, aí vocês estão aproveitando, né? Muito bem. Acordar cedo é pra poucos. Ó, hoje, gente, vai acontecer o simpósio aqui em Itamaraju. Deixa eu dar uma olhadinha aqui. É muito importante. Ô, professor, é tranquilo, eu saí de fazer a pergunta, mas já tirei a dúvida aqui já, viu? Pode ficar tranquilo, viu, professor, tá? Ó, vem hoje, ó, gente, acontece hoje em Itamaraju o simpósio de enfrentamento aos impactos do El Niño, tá? Teremos palestrantes, Ramon Amaro de Sales, Rafael Pereira Pinto e o Ayrton Costa Sobrinho. Esse aqui é conhecido como o homem do tempo, esse daqui, ó, é conhecido como o homem do tempo. Ele é climatologista, graduado em Direito, Geografia, História e professor da Universidade Estadual do São Paulo, parece. É isso mesmo? É? Da UESP, né? UESP. Diretor de Mitigação e Prevenção da Defesa Civil do Estado. Ah, do Piauí, é o UESP. Do estado do Piauí. Esse daqui é conhecido, conhece tudo de tempo esse daqui, ó. Então vai falar hoje abordando aí essa questão do El Niño, né? Que está previsto para atingir aqui a região. Então vamos, de suma importância a sua presença nesse simpósio. Muito, muito bom, mas muito bom mesmo, tá? Gente, bom dia, são 5h31 no Canta Brasil. Bom dia, meu amigo Geldas Cavalgadas. E aí, Cabrabom, como é que tá? Beleza? Um abraço, viu? Bom dia, Geldas Cavalgadas. Lembrando aqui, ó, que você que é agricultor, empreendedor e consumidor de produtos de qualidade, nos dias 11 e 12 de setembro, vai acontecer a segunda feira da agricultura familiar. Você não pode ficar de fora, tá? Serão dois dias com muita variedade, sabor e oportunidade. Você vai encontrar hortaliças, frutas, verduras, queijos, iogurtes, produtos defumados, polpas de fruta, bolos, beiju, mel, farinha e goma. Tudo produzido com muita qualidade pelas associações da nossa região. Será lá no Mercado Municipal do bairro São Sebastião, em Prado. Não perca, viu, gente? Ó, e na feira terá também a empresa Girê com exposição e comercialização de tratores e implementos agrícolas. O Banco Sicoobi, a Bahia Té estará presente também realizando a emissão da CAF, que é essencial para a agricultura familiar. Viu, gente? 11 e 12 agora de setembro, lá no bairro São Sebastião, em Prado, no mercado lá do bairro São Sebastião, em Prado. Vamos nós aqui, bom dia. Ô Oswaldo, meu amigo, eu quero falar, vou ter que falar com você, viu, Oswaldo? O negócio tá chuvarado aí, hein, Oswaldo? Hein, Oswaldo, você sabe do que eu tô falando, sabe? Pois é, essa chuvarada, hein? Ai, ai, ai. Mas vamos lá. Bom dia, Sivaldo Miranda. Estou ligado no Canta Brasil aqui em Brasilândia de Minas. Quero ouvir Vitor e Léo Borboletas. Valeu, Sivaldo. Reinaldo. Obrigado, Reinaldo. Bom dia aí em Brasilândia. Acompanhando a programação 99 nesta super manhã, né? Que bom. Obrigado aí pela companhia, viu? Bom dia, pessoal. Pessoal que tá longe, bem longe da gente, bom dia. Os que estão perto, bom dia. Bom dia, minha amiga, dona de casa, levantar, né? Agora levantar. Rapaziada, tem que ir pra escola daqui a pouquinho. O maridão vai trabalhar. Tem aquele maridão que vai trabalhar cedinho, não veio pro almoço, tem que deixar a marmita pronta, não é verdade? Então, bom dia, minha amiga, dona de casa, bom dia.
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0: Legal, né, gente? Vamos nós aqui com Canta Brasil. Todo mundo acordando. Janilde. Bom dia, Janilde. Muita chuva por aí, Janilde. E meu amigo Cari, como é que tá? Tá bom? Abraço aí, viu? Obrigado aí pela companhia, tá? Ei, Ju, já saiu ou não? Ou tá em casa ainda, Ju? Vamos lá. Solta a voz do Canta Brasil, bom dia.
21: Bom dia, Silvana.
0: Bom dia.
21: Gostaria de ouvir com Daniel. Te amo cada vez mais. Sim. Parece que é esse que tá música.
0: É.
21: Aqui tá chovendo, viu, Silvana?
0: Tá chovendo.
21: Chuva forte.
0: Tá chovinha boa, né?
21: Já é. Maria do Carmo, Teixeira de Preto.
0: Muito bem. Bom dia, Maria. Bom dia. Pessoal de Teixeira de Freitas, sempre presente aqui no Canta Brasil. Bom dia, muito obrigado, tá? Bom dia, vou fazer o seguinte, daqui a pouquinho eu toco sua música, tá, Maria? Eu tô controlando o horário aqui por causa da... Ai. Por causa do horário eleitoral obrigatório. Não é controlando, é administrando, agora sim, né? Administrando. Daqui a pouquinho eu toco. Bom dia pra você, bom dia, minhas amigas. Vamos acordar, né, gente? Hora de acordar, tá? Hora de acordar. Desperta aí, gente. Bom dia. Vamos nós. Deixa eu mandar alô aqui pra pessoal de como é o nome do lugar, gente? Deixa eu falar aqui. Jueirana, bom dia. Agora lembrei. Um abraço, pessoal de Jueirana, ouvindo o Canta Brasil. Muito obrigado. Bom dia. Bom demais contar com vocês aqui, tá? Obrigado pela companhia.

0: verdade.
1: Opa, serão carreira e capataz, bruto, rústico e sistemático. É assim, desse jeito, bom dia. Bom dia, gente, todo mundo acordando. Vamos nós. Tem um bloquinho agora de político, tá? A gente volta já. Vamos nessa.
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27: Já estamos por aqui, né? Bom dia, bom dia, bom dia. Todo mundo. Alô, guarda noturno. Guarda noturno saindo agora do trabalho. O dia já clareou, né? Já clareou já faz alguns minutos. E agora é hora de descansar. 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
2: Vamos aqui com Canta Brasil. Bom dia, gente. Ó, são 5h54. Vou atender aqui um zap 99 pra cair na hora certinha aqui pra gente chamar o toque do dia, né? Eita, Sivaldo, quase não sai, né? Quase não sai. Mas vamos lá. Quem tá comigo nesta manhã, bom dia, tamo junto, positivo, tal, tal, tal. Cadê? Manda mensagem. Tá, vamos lá, solta a voz no Canta Brasil. Bom dia.
3: Bom dia, Sivaldo Miranda. Bom dia, Sivaldo Miranda. Bom dia, Sivaldo Miranda, aqui é Preta Comunidade Cotia, município de Alcobaça.
2: Fala, gente boa.
3: Sivaldo Miranda, tô ouvindo o Canta Brasil.
2: Sim.
3: É sua música de Teodoro Sampaio, Água no Leite, ó. Pois pra toda a galera que tá ouvindo o Canta Brasil. Valeu, sim. Sivaldo, tchau, obrigado.
2: Valeu, camarada. Obrigado aí pela companhia, viu? Bom dia, comunidade Cotia. Tá também curtindo o Canta Brasil nesta super manhã. Que bom, né? Muito obrigado, viu, pessoal aí da Cotia, ligadinho na 99. Curtindo o Canta Brasil. Bom dia. Maria, já eu toco sua música, viu, Maria? Calma aí.

0: Ô, Nerivaldo, você não faz assim não, né? Quem fazia, quem pediu essa música pela primeira vez aqui e pediu outras vezes mais, uma amiga lá de Comoroxatiba. Fiquei sabendo dia desses e me parece que eles foram embora daí, né? Foram embora, não sei pra onde, mas disseram que eles foram embora. Só não lembro mais o nome, né? Não lembro o nome. Mas lá da região de Comoroxatiba, falou que falava assim, oh, a própria mulher falava com o marido pra não colocar água no leite. Ai, ai, ai. Fala em Comoroxatiba. Alô, Charles Meirelles, bom dia, Charles. Levanta, rapaz, acorda, tá na hora, velho. Desperta pra vida aí, faz favor, né? Dia já clareou já, tá? Então, vamos levantar, tá bom? Charles Meirelles. 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Bom dia, quem tá comigo nesta manhã? Tem mais alguém aqui pra gente atender? Não tem não, tá, o povo tá dormindo hoje demais, né? Tá aproveitando a chuva, é? Tá aproveitando que tá chovendo? Choveu, pra sair de casa hoje, eu falei, 99 FM.
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São 6 horas no Canta Brasil. Conta-se que uma família do leste europeu foi forçada a sair de casa quando tropas estrangeiras invadiram a localidade onde viviam. Para fugir aos horrores da guerra, perceberam que sua única chance seria atravessar as montanhas que circundavam a cidade. Se conseguissem ter êxito na escalada, alcançariam o país vizinho e estariam a salvo. A família compunha-se de umas 10 pessoas de diversas idades. Reuniram-se e planejaram os detalhes. A saída de casa e por onde tentariam a difícil travessia. O problema era o avô. Com muitos anos aos ombros, ele não estava muito bem. A viagem seria dura. Deixem-me, falou ele. Serei um empecilho para o êxito de vocês. Somente atrapalharei. Afinal, os soldados não irão

se importar com um homem velho como eu. Entretanto, os filhos insistiram para que ele fosse. Vencido pelas argumentações, o idoso cedeu. A família partiu em direção à cadeia de montanhas. A caminhada era feita em silêncio. Todo esforço desnecessário deveria ser poupado. Como entre eles havia uma menina de apenas um ano, combinaram que, a fim de que ninguém ficasse exausto, ela seria carregada por todos os componentes da família em sistema de revezamento. Depois de várias horas de subida difícil, o avô se sentou em uma rocha, deixou pender a cabeça e quase em desespero suplicou: "Deixe-me para trás. Não vou conseguir. Continuem sozinhos." De forma alguma o deixaremos. Você tem de conseguir, vai conseguir", falou com entusiasmo o filho. "Não", insistiu o avô, "deixe-me aqui." O filho não se deu por vencido. Aproximou-se do pai e energicamente lhe disse: "Vamos, pai. Precisamos do senhor. É a sua vez de carregar o bebê." O homem levantou o rosto, viu as fisionomias cansadas de todos, olhou para o bebê enrolado em um cobertor no colo do seu neto de 13 anos. O garoto era tão magrinho e parecia estar realizando um esforço sobre-humano para segurar o pesado fardo. O avô se levantou. "Claro", falou. "É a minha vez. Passe-me o bebê." Ajeitou a menina no colo, olhou para o seu rostinho inocente e sentiu uma força renovada. Um enorme desejo de ver sua família a salvo, numa terra neutra, em que a guerra seria somente uma memória distante, tomou conta dele. "Vamos", disse, com determinação. "Já estou bem. Só precisava descansar um pouco." O grupo prosseguiu, com o avô carregando a netinha. Naquela noite, a família conseguiu cruzar a fronteira. Todos os que iniciaram um longo percurso pelas montanhas conseguiram terminá-lo, inclusive o avô. Se alguém ao seu lado está prestes a desistir das lutas que lhe compete, ofereça-lhe um incentivo. Recorde da importância que ele tem para a pequena ou grande comunidade em que se movimenta. Lembre-o de que no círculo familiar, na roda de amigos ou no trabalho voluntário, ele é alguém que faz a diferença. Cada criatura é única e tem seu próprio valor. Uma tarefa pode ser desempenhada por qualquer pessoa, mas uma pessoa jamais substituirá a outra. Não permita que ninguém fique à margem do caminho somente porque não recebeu um incentivo, um estímulo, um motivo para prosseguir até a vitória final. Pense nisso. Bom dia.

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1: Bom dia, gente. Bom dia, bom dia, bom dia, bom dia, bom dia, bom dia. Bom dia pra você, bom dia, minhas amigas, bom dia, meus amigos, bom dia pra você ligado na 99, curtindo o Canta Brasil nesta super manhã. Bom dia. Tamo juntos, hein? É manhã de quarta-feira, dia... Manhã de quarta-feira, dia 9 de setembro de 2026. Um ótimo dia para todos, é o que nós desejamos. Que nosso Deus Pai Todo-Poderoso, Criador do céu e da terra, esteja presente aí na vida, em sua vida, em seu coração, no leito da sua família, tá? Paz, amor, alegria, muita saúde para todos, é o que nós desejamos. Chega para cá, seja sempre bem-vindo à nossa programação, tá bom, gente boa? Bom dia, toca para mim, vivendo aqui no Mato, Lohane. Do Chumbado, bom dia, Lohane. Ela me falou que Chumbado fica lá perto de Soretama. É município de Soretama, né? Espírito Santo, tá lá ouvindo o Canta Brasil. Bom dia, Lohane. Bom dia pra toda a família aí, curtindo a programação 99 nesta super manhã. Bom dia, que bom contar com vocês aqui, tá bom? Abração, bom dia. Os demais que estão com a gente, bom dia. Vamos levantar, né? Tá na hora de levantar. Tá na hora de levantar, gente. A favor, hora de acordar, despertar pra vida, né? Despertar pra vida que o dia já clareou, ó, e faz tempo, hein? Faz tempo. Então, levanta agora, tá bom? Vamos que vamos. Tô devendo a música, vou pagando mais uma e vamos nós. Bom dia, gente. Bom dia. João Paulo Daniel, que é a nossa amiga Maria do Carmo pediu. Tô tocando mais outra aqui, que a nossa amiga Lohane pediu, e vamos nós. Bom dia.

0: vida, hein, Cristiano?
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4: Vamos nós aqui com Canta Brasil. Bom dia, bom dia. Deu tempo de tomar um cafezinho. Deu tempo. Ai, já vim mastigando, né? Pois é, mas chegamos aqui. Vamos lá, né, gente? Ah, são 6h22 agora no Canta Brasil. Quem tá comigo, hein? Ah, tem gente aqui soltando a voz. Então vamos lá. Solta a voz aí no Canta Brasil. Bom dia.
5: Oi, Sivaldo. Bom dia.
4: Bom dia, bom dia.
5: Eu ouvi a música de Paula Fernandes, Pássaro de Fogo. Que é Eva do assentamento Três Irmãos.
4: Certo, obrigado, viu, Eva? Bom dia, bom dia. Um abraço ao pessoal aí dos assentamentos. Bom dia. Bom dia. Deixa eu mandar um abraço aqui pra Dona Bassa. Dona Bassa. Como é que tá a senhora? Tudo bem? A senhora vai no aniversário do homem, Dona Bassa? Hein? A senhora vai no aniversário do homem lá? Pois é, né? Pode ir, viu? Lá eu quero sentar lá na mesa com a senhora lá também, né? Presente, tá bom? Tá bem? Obrigado aí pela companhia, Dona Bassa. Ei, seu Jonas, segura a onda que essa aí sabe coisa sua, viu? E é muita coisa, viu? 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

0: Adoro essa música. Eu adoro essa música por causa desse toque dela aí, ó. Adoro essa música. Sistema Bruto, linda essa música, né? Boa mesmo. É autêntica moda de viola, coisa boa, né, gente? Bom dia. 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Eita, coisa boa, né, gente? É bom demais, né? Outra de manhã, acordar cedo, radinho ligado, ouvindo a boa música sertaneja, música de qualidade. Ah, é bom demais, você tá doido? É bom demais. Bom dia, gente, vamos acordando aí, viu? Vamos acordando nesta super manhã. Eita, lá na varanda da fazenda, vendo a chuva cair. Essa é uma delícia, né, gente? Ah, muito bom. Bom dia, Gildas Cavalcantes, meu amigo, bom dia, bom dia. Bom dia, mestre Dadai, bom dia. Obrigado aí pela audiência. Tá com a gente também nesta super manhã. 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Tatá, né? Não é isso? 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O dinheiro dele não tá dando pra comprar o cinto, não. 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Não tá sobrando pra comprar o cinto. Se lascou. Ai, ai, vamos nessa.
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2: 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Galvão, nós aqui com Canta Brasil. Bom dia para meu amigo Marcelo Bomba. Marcelo Bomba, tudo pessoal aí na Fazenda Vera Cruz, ouvindo Canta Brasil. Bom dia. Obrigado aí pela audiência. Bom dia, né? Muito bem. Curtindo aí a programação 99 nesta super manhã. E já tem outro bloco aqui, outro bloco de político, né? É, tem outro bloco daqui a pouquinho, aí depois a gente volta já pra encerrar o programa de hoje, não é verdade? Deveram? Muito bem, vamos lá, bom dia. É, deixa eu mandar alô aqui pro pessoal de São Paulinho também, Vila União, tá ouvindo o Canta Brasil, Água Limpa, bom dia. Meus amigos de Água Limpa também curtindo a programação 99 nesta super manhã. Muito bom contar com vocês aqui. Vamos nós. Bom dia. Música de qualidade a gente toca aqui.

0: semana passada com Grupo Haas e Mato Grosso e Matias Boa, né, gente? Bom dia, vamos ao bloco de política, daqui a pouquinho a gente volta.
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24: Nós aqui o Canta Brasil, reta final do programa, né? A hora de tirar o time de campo, vem aí o horário eleitoral obrigatório e a gente tem que cumprir, né? Mas dá desculpa, mas não tem como atender seu áudio mais aqui, porque cada do horário, viu? A gente tem que cumprir aqui, tá ok? Peço desculpas aí. Amanhã, assim que acordar, mande a mensagem que a gente atende, a gente se programa aqui, tá? Deixa eu ver, deixa eu dar uma olhadinha aqui, pronto. Manda um abraço aqui pro Vinícius, tá ouvindo a gente aí em Caravelas. Muito obrigado, tá? Bom dia, acordando cedo também. Gente, hora de ir embora, deixando aqui um grande abraço a todos, agradecendo pelo carinho, pela audiência, agradecendo principalmente o nosso bom Deus por ter permitido que tivesse aqui mais uma manhã, juntinho com você. Que manhã agradabilíssima, né, gente?
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24: Fica por aqui, volta amanhã, 5 da matina, no novo encontro com você e a boa música sertaneja. Na programação 99 chegando aí, horário eleitoral obrigatório. Em seguida tem Café Rural, depois tem Vaninha. E a gente volta meio-dia e 25 no Tribuna. Ótima quarta a todos. Tchau, gente boa.

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6: Celebrando 93 anos, Rosa Maria Murtinho apresenta em Salvador Uma Vida em Cores, um espetáculo.

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2: 7:36.
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1: Bom dia, gente. Bom dia, pessoal que já tá aqui na programação. Você que tá chegando também, muito bom dia. Sou Vania Meirelles, na Rádio Mais, agora 8 horas 21 minutos. A gente tá aí no dia 9 do 9, né? Chegou 9 de setembro. A gente tem um monte de coisa boa aqui. E tem, claro, né, as promoções por aí, internet afora. Um monte de coisa pra gente aproveitar. Diz, né, que tem cupom e desconto. Vai com calma. Vai com calma também nessa vida e nessa manhã, tá? Pode ir aí direitinho com calma. Chovendo por aí também. Pois é, gente. De que a gente vem? Ah, a gente vem de barco. Que mais? A gente vem de jangada, de canoa. Bota galope. Rocha, capa, o que for, mas venha. Chegamos. E claro, vou ficar com você até o meio-dia. Participe comigo aí no 3031-0099. 99. Muito bom dia, bem-vindos à nossa programação.

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1: Olá, uma ótima quarta-feira para você. Sou Luana de Oliveira, chegando com o nosso horóscopo. Áries, Touro e Gêmeos.
0: Áries.
1: Ariano, não é que a parte mais difícil tenha caído no seu colo porque as pessoas a empurraram para o seu lado. É que você, pela sua maneira aberta e exposta de ser, acaba atraindo atenção mais do que as outras pessoas. Só isso, viu? A cor para hoje é o lilás.
0: Touro.
1: Oi, Touro. Há coisas que só você deve saber e mesmo que sinta o impulso de compartilhar, esse precisa ser contido com sabedoria, ciente de que, se as informações vazarem, no futuro serão utilizadas contra você. Melhor não, né? A cor pra hoje é o bege.
0: Gêmeos.
1: Oi, Gêmeos. Apesar das contrariedades que insistem em acontecer, dado as pessoas se desentenderem, mesmo assim haverá espaço para você fazer o necessário e assim tudo ficar um pouco mais digerível, pelo menos temporariamente. A cor pra hoje é o prata. Daqui a pouquinho, Câncer, Leão e Virgem.
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Comes Around. Pois é, o Justin Timberlake, que dizem por aí, né? A Britney que pode falar bem mesmo, que não é um bom garoto. Ai, ai, ai.

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2: Olá, de volta na programação, você de Câncer, Leão e Virgem.
1: Câncer.
2: Oi, Câncer, melhor você não se complicar tentando explicar o que não teria razão de ser. Melhor você buscar quem falar menos e produzir mais, porque dessa maneira você não cairá da teia das pessoas que prometem e não entregam. A cor pra hoje é o vermelho.
1: Leão.
2: Olá, Leão, a liberdade há de virar quando você finalizar todas as tarefas e cumprir todas as responsabilidades assumidas. Antes disso, a liberdade seria ilusória, porque nada mais seria do que uma linda procrastinação. Nada além, viu? A cor pra hoje é o amarelo.
1: Virgem.
2: Olá, Virgem. A memória das dificuldades que você suportou no passado não é um pressentimento de que tudo irá se repetir. É preciso você usar o discernimento para não confundir memórias com presságios, nem com expectativas. A cor pra hoje é o preto. Daqui a pouquinho, Libra, Escorpião e Sagitário.
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0: ela a nobreza do amor para esta quarta-feira. Alica, José e Niara decidem seu retorno à Batanga com Omar. Tonho comenta com Januário que está sofrendo com a partida de Alica. Graça é rude com Mundica e Ana Maria conversa com a amiga. Mundica nota que Ana Maria está desgostosa com Manuel. Mirinha descobre que Maria Helena fugiu com Murilo. Kênia denuncia Campbell a negociação de Gendal e Binta com os franceses. Niara informa Onildo sobre sua partida. Belmira se preocupa com o destino de Ritinha. Dume é avisado sobre a chegada de Alica e Omar. Fuad flerta com Belmira. Graça pede perdão a Caetana e implora por sua volta ao engenho.
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1: Algumas informações aqui dentro do programa, mas tem Tribuna Popular na nossa programação também para você conferir. Muito bom dia. Entidades empresariais divulgaram nesta quarta-feira um manifesto em que cobram que o Supremo Tribunal Federal examine em sessão pública e com urgência os fatos relacionados à crise na corte. Entre as signatárias estão a Confederação Nacional da Indústria, muito importante, né, para nossa sobrevivência do país, a CNI, a Federação das Indústrias do Estado de São Paulo, Fiesp, outra muito importante, e a Confederação Nacional do Comércio, CNC, que também não fica atrás. No documento intitulado Manifesto à Nação Brasileira, as entidades afirmam que o país atravessa uma crise institucional de extrema gravidade. Tomara que todos, né, tenham sentido isso. E apontam o Supremo como o epicentro dessa situação. Outra coisa também. Tomara que a população esteja sentindo isso. Tem gente fazendo piada, acredite. A sociedade brasileira exige que o plenário do Supremo examine em sessão pública os fatos, decida com absoluta urgência, sem subterfúgios, sem corporativismo. A resposta que a nação aguarda não admite prazo, é o que diz aí um pouco do manifesto. O texto não cita nomes de ministros, nem detalha episódios específicos, não é necessário. As entidades defendem que a corte preste contas à sociedade, afirmam que a perda de legitimidade de um tribunal compromete a segurança jurídica, a confiança nas instituições e a paz social. Falou tudo, né? Como é que a gente vai viver? São bases que não podem, né? Sociedade moderna. O Supremo Tribunal Federal é o guardião da Constituição, mas guardião algum está dispensado de prestar contas. É o que diz mais um pouco aí do manifesto. Segundo esse manifesto, a autoridade de um tribunal depende da imparcialidade, transparência e exemplo na atuação de seus integrantes. Mais verdades, né? E eles vão detalhando um pouco, né, do que está aí nesse manifesto. É a sociedade brasileira, né, clamando aí por um desfecho. Até os próprios, né, alguns que estão dentro disso aí, que realmente eles não precisam citar nomes e nem situações, passam o dia sorrindo como se nada tivesse acontecendo. Né? Como eu disse, é uma base. Como fica lá fora? Vocês já viram o que os jornais estão falando da gente? Eles já diminuem o Brasil, né, por muitos motivos muito menores. Investir, todo mundo se afastando. Tipo, pera cá. Vamos colocar nosso dinheiro aí. Isso é bom pra quem? Pra ninguém, né, gente? É só prejuízo. Vamos falar aqui pros concurseiros? As inscrições para o concurso público da Polícia Civil da Bahia, que encerraria na terça-feira, olha que bom, foram prorrogadas até o próximo domingo, dia 13. O certame oferece 100 vagas para delegado, 150 para escrivão e 500 para investigador. Segundo o Instituto AOCP, organizador do concurso, o prazo para o pagamento da taxa de inscrição é até a próxima segunda-feira. A remuneração para o cargo de delegado poderá atingir R$16 mil, enquanto investigador e escrivão poderão alcançar um total de R$6 mil. As inscrições podem ser realizadas no site do Instituto AOCP. É, então, o pessoal que já vem estudando aí estava esperando essa oportunidade. Falando aqui da nossa cidade, né, muito triste, uma família perdeu tudo em casa, gente, por conta de um incêndio, né, na segunda-feira. Uma residência foi totalmente destruída pelo fogo no bairro Cristo Redentor, aqui na cidade. E de acordo com relatos, uma pessoa perdeu os sentidos ao entrar no local para buscar documentos. Muita fumaça, né, respirar aquilo não faz bem a ninguém. Mas graças a Deus ela foi resgatada, com vida, tá tranquila agora. Diante da situação, o Corpo de Bombeiros foi acionado, fez o trabalho deles para controlar a situação. E agora, as circunstâncias que causaram o incêndio seguem para uma investigação, o que é o correto sempre. Na Rádio Mais 9 horas e 15 minutos, a gente vai para o intervalo e você continua aqui comigo.
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1: Olá, de volta na programação, você de Libra, Escorpião e Sagitário.
0: Libra.
1: Oi, Libra. Se você não conseguir expressar com clareza suas pretensões, melhor tomar distância e deixar o rio correr livre até encontrar uma oportunidade em que possa colocar as cartas sobre a mesa e sua alma ser compreendida. A cor para hoje é o verde.
0: Escorpião.
1: Oi, Escorpião. Se você se apoiar nessas pessoas que são muito bem intencionadas, porém pouco práticas, o que acontecerá é que um dia você vai acordar percebendo que todas as responsabilidades recaíram sobre suas costas. A cor para hoje é o roxo.
0: Sagitário.
1: Olá, Sagitário. Nada de errado em buscar se destacar da multidão e conquistar privilégios. Errado seria usar estratégias tortuosas para garantir esses resultados. Portanto, siga pelo caminho da retidão, que assim tudo fica mais saudável. A cor para hoje é o branco. Daqui a pouquinho, Capricórnio, Aquário e Peixes.

0: chegando o resumo da novela Por Você, a novela da Rede Globo. Atenção, hein? Hoje, Yara se desespera com a casa revirada e Bela e Dalila a apoiam. Juarez se sente aliviado ao notar que as peças de Zé ainda estão em seu esconderijo. Peixe resgata pertences de Júlia e seus irmãos. Juarez confronta Zé e Próspero alerta o amigo sobre o suposto mecânico. Bela pede que Peixe não volte à sua casa antiga. Vanessa comenta com Silvia seus planos para reaproximar de Gabriel. Leandra descobre que Pérola tem uma doença que se recusa a tratar. Gabriel declara seu amor para Bela.
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22: Quando a vontade de beliscar aparece no meio da tarde, o ovo cozido é uma das soluções mais simples e eficientes. Rico em proteínas de altíssimo valor, ele ajuda a segurar a fome por horas e evita que você caia na tentação dos doces. Deixar alguns ovos cozidos na geladeira facilita a rotina e garante um lanche rápido em qualquer lugar. Tempere com um pouco de azeite e ervas naturais para deixar o preparo saboroso. Aposte nessa escolha nutritiva para manter a disciplina na dieta sem passar sufoco.
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2: Olá, de volta na programação, você de Capricórnio, Aquário e Peixes.
1: Capricórnio.
2: Oi, Capricórnio. Enxergar as potencialidades que futuramente se converteriam em realizações não há de servir para você negligenciar as tarefas que continuam vigentes aqui agora. Uma coisa é uma coisa, outra coisa é diferente. A cor para hoje é o vinho.
1: Aquário.
2: Olá, Aquário. Na ânsia de satisfazer seus anseios, sua alma pode ser um tanto ingênua nas negociações, que em vez de só envolver em recursos financeiros, pode também se aplicar aos sentimentos que se negociam através das promessas. A cor para hoje é o salmão.
1: Peixes.
2: Oi, peixes. Você não precisa seguir as orientações das pessoas que outrora lhe deram boas dicas, porque o sucesso não é obrigado a se repetir. E como os tempos mudaram, é preciso enxergar tudo com uma visão muito mais ampla. A cor para hoje é o creme. Galerinha, obrigada pela companhia e até a próxima. Tchau.
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3: Muito bem. É isso aí. Gostou das energias hoje? Malmeno? Ah, amanhã, você vai ter outra oportunidade. 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E hoje também, né? 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E hoje, né, acontecendo um simpósio de enfrentamento aos impactos do El Niño 2026. O mais forte aí, velho. Nos últimos quanto? 140 anos. Aham, pois é, calhou que a gente tá neste lugar, neste momento. Então, esta pessoa maravilhosa, que é chamada de o Homem do Tempo, o Ayrton Costa Sobrinho, climatologista, graduado em Direito, Geografia, não é aquele povo que conversa, que viu, pegou não sei aonde, não. Ele sabe do que está falando. Está acontecendo agora, né, na Facisa Faculdade de Itamaraju, esse simpósio, e ele vai falar com o

0: Resumo de novelas no ar, meus amigos, e agora tudo de quem ama, cuida. Hoje, Ademir parte pra cima de André. Dora deixa claro a Ademir que não é mais sua mulher e o expulsa de sua casa. Pedro procura Ademir para tentar amenizar a situação entre o pai, Dora e André. Yuri disfarça e diz para Adriana que não tem mais nada com Ingrid. Dora tenta explicar a Carolina sua relação com André. Nancy pergunta a Liri se a Big está apaixonada por Ulisses. Nancy alerta Adriana para não confiar mais em Sueli. Adriana questiona Sueli sobre o depoimento no julgamento de Ademir.
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0: Alex. Agora 10 horas 13 minutos. 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E falando, né, sobre as crianças e adolescentes resgatados lá nos Estados Unidos, quase não se fala do assunto, né, gente? Bom, primeiro era uma... Como é a teoria da conspiração? As pessoas estão loucas de falar um negócio desse. Como assim? Tem criança sendo sequestrada, né, e sendo torturada? Ah, de jeito nenhum. Mas é conversa, né? Foram pegas e não estão mais vivas, estão enterradas por aí. Não. A conversa é outra, né? Agora já sabemos, a gente já sabia, mas... E não se vê, esse assunto não se vê falando muito sobre esse resgate. Porque a gente pensa, o Davi lembra lá da praia do Rio de Janeiro? Não sei se já encontraram ele, e bem, tomara que sim, porque nem tudo a gente fica sabendo. Mas se não... E outros exemplos, como saem daqui essas crianças? Isso não é de hoje, tá? Que acontece no Brasil, não. Mas como assim? Que eles vão como? Vão, desaparecem aqui, né? É teletransportado? Não. Uma mão que molha a outra, que molha a outra. Mas como assim? É, o cara lá que dá o carimbo no aeroporto, conhece não sei quem, que pagou não sei quanto. Que dia que você trabalha? Trabalha terça-feira. Então só vai poder viajar com essas tantas crianças tal dia. E o outro faz um documento falso aqui. Nossa, parece até que não é falso, né? É a tia ou a mãe, não sei quem que tá levando. Como que leva essa criança? Dormindo e tal? Não! Às vezes ela tem um parente que ela não vê ou ela quer fazer uma viagem. Eu não tô criando isso, não, tá? Vi psicólogos e psiquiatras infantis falando... O seu pai que você não vê há um tempo, o tio que não vê há um tempo, ah, eu vou ver meu, vai meu irmão, poxa, minha mãe, manda te levar, e vai levando, eles vão indo, eles acham que estão indo encontrar aquilo que eles estão procurando, são crianças, gente, eles não elaboram pensamentos como nós, né? Pois é, e a gente ficou feliz porque a Interpol realmente entrou em contato, deixa eu ver o nome da advogada aqui que está trabalhando, Nathalie Moraes, ela é advogada da mãe dos meninos, né? Lá do Maranhão, a Alan e a Agatha, lembra daquelas crianças que saíram para tomar banho no rio? Um foi resgatado sem roupa até, e pensamos coisas. Parece que essas crianças estão por lá também. A suspeita é de que elas estejam entre as 163 resgatadas da operação contra o tráfico humano na Flórida, nos Estados Unidos. A família deve comparecer ao escritório da Interpol em São Luís. A advogada já está acertando tudo isso aí, né? E o advogado da família também é do Arthur, né? Que está desaparecido no Pará, também acionou a polícia após a operação. Ou seja, várias pessoas de vários países do mundo todo estão fazendo isso. E isso sim, a Interpol fica feliz, né, de receber essas pessoas, porque eles precisam saber quem são essas crianças. Se tem pais, mãe, algum responsável para que volte para casa. Eles estão em abrigo, estão sendo cuidados, mas precisam voltar, né, para suas famílias. Isso é muito angustiante. Você já assistiu o filme Som da Liberdade, que é proibido em alguns lugares, ninguém pode nem tocar no assunto, foi banido dos cinemas. O Brinca Diesel, mais uma vez, foi vetado por conta disso. É uma história real, né, de um agente que vai atrás dessas crianças e realmente encontra. E elas estão por aí, sabe-se lá, passando pelo quê? Já podemos imaginar, não é? Então a gente fica... um pouquinho de esperança para que essas crianças, não só essas, mas outras aqui do Brasil também, que pai e mãe não sabe para onde foi, não tem rastro, gente, né? Não sabe, sumiu como fumaça. Eles pensam que pode estar aí entre essas 163. Você viu o vídeo? Amordaçadas, chorando, tremendo, acorrentadas, com muito medo. Os vizinhos, né? Diz que o pessoal dos Estados Unidos diz, ah, vive cada um no seu. É, mas se você não aparecer na sua porta todo dia para colocar o lixo ou se arrumar, pegar o carro para sair, eles olham pela janela e vê que aquela casa tá estranha. Então foi isso que eles fizeram. Acionaram a polícia, olha, tem umas casas aqui muito estranhas. Tem algo acontecendo. Foi lá que eles encontraram, né? Eu não tô nem aí para a vida de ninguém. Não faça isso. Não é bisbilhotar. É ficar de olho para ajudar. Foi o que aconteceu aqui. Bora pro intervalo? Fica comigo.
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0: conforto no visual se tornou essencial sem abrir mão da elegância nas produções. O combo de calça clochard branca com blusa verde e jaqueta jeans é prático, versátil, super estiloso. Nos pés, um tênisinho casual arremata a combinação, trazendo aquele toque super confortável e urbano na medida certa. Uma escolha certeira para te acompanhar em passeios ou ainda compromissos descontraídos.
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1: Nosso resumo de novela já está por aqui, vai te contar detalhes da novela Iludida, é a nova novela da Rede Record. Hoje, Ásia se reúne com seu advogado para explicar a situação. Mert espera Ásia em um quarto de hotel. Gonu tenta descobrir quem é o namorado de Derin. Um novo psiquiatra começa a trabalhar no hospital. Seu Suki chantageia Ásia.
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0: agora.
1: Quarta-feira, meio de semana, 9 de setembro. Hoje é dia do administrador, dia do médico veterinário e também dia do cachorro quente. Que data gostosa, hein? Tô chegando com uma edição novinha em folha do Mundo Pop pra você. U2 lançou uma nova versão para a música Yeah, Yeah, Yeah, Yeah, Yeah, da banda The Pogues, para prestar uma homenagem ao cantor Shane McGowan, falecido em 2023. Essa gravação especial fará parte de um álbum tributo chamado 20th Century Petty, com lançamento previsto para 13 de novembro. O projeto reúne grandes nomes da música internacional em homenagem ao artista irlandês, contando com participações de peso de astros como Bruce Springsteen e Tom Waits.
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1: Oi, oi, oi, gente, tudo bem? Eu sou a Kelly Gomes e já estou por aqui para trazer aroma e sabor pro seu dia. E nessa quarta-feira, que é dia 9 de setembro, dia do cachorro-quente. Tava sabendo disso? Pois é, esse é o dia do cachorro-quente. E adivinha o que, que a gente vai trazer hoje para você? Cachorro-quente tradicional. Anota aí, tá? Você vai precisar de 300 gramas de salsicha, uma cebola, um tomate, uma colher de manteiga, um copo de extrato de tomate, uma caixa de creme de leite e meia medida do copo de extrato de tomate com água. E vai fazer assim. Você vai começar picando a cebola e o tomate, aí refoga bem na manteiga, daí você vai acrescentar o extrato de tomate, corta a salsicha em rodelas e deixa cozinhar a gosto. Aí, se preciso for, você vai acrescentando a medida de água. Depois de cozinhar tudo muito bem, você vai acrescentar o creme de leite. E é só servir, gente, tá pronto. E esse é o cachorro quente tradicional, tá? Mas você também pode acrescentar quantas coisas quiser. Fica espetacular. Um beijo pra você, uma boa quarta-feira e a gente se encontra amanhã. Tchau, tchau.
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14: E é isso, nossa programação seguindo por aqui. 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Vamos dar uma olhadinha aqui, gente? A tal da trend, né? Terrível. Eu nunca pego nenhuma, até passo batido, que eu não sou muito disso, não. Mas ficou muito, tem gente que ficou muito bonito, né? Aí dos anos 80. Aí, o que que acontece? Vem Vera Fischer. Eu tenho minhas fotos dos anos 80. Também tenho. Se pareço com quem? Farrah Fawcett? Linda Hamilton? Não, gente, é muito feio. Não dá pra mostrar. Eu acho que se eu pegar, entregar pra IA, fazer, é capaz de sair de dentro do celular e dizer, vem cá, você acha que eu sou milagreira? Então deixa as minhas quietas lá. Tem de 7 de setembro, sim, horrível, os cabelos dessa altura. Então deixa quieto. Agora, tem gente que pode. Muita gente aí pode, né? Tipo Cyndi Lauper. Precisa? Madonna? Gente, Madonna nos 80. Não precisa de IA, é isso que eu estou falando. Elas viveram, passaram por isso, então não precisa. A lista é grande. Mas lembrando, duas que vem na minha cabeça assim de bate-pronto. Madonna, é belíssima, com aquele monte de sainha, né? Cheio de lacinhos, cabelo tudo cacheado. E, claro, né? A Cyndi Lauper também, com aqueles cabelos coloridos também do meu jeito. Teve mais. Muito! Laura Branigan, muito, muito mais. Falando das mulheres, os meninos são bonitos em qualquer época, que eu já falo, já classifico, né? Tem os que são bem bonitos, mais ou menos. Tem os tudo de bom, mas é normal. Homem é mais fácil pra ajeitar. Agora vem ela, belíssima. Ô, mulher, eita. Falou, gente, já que tá todo mundo na trend aí dos anos 80, usando inteligência artificial, né? Eu não preciso, não. Vou pegar umas fotos minhas aqui e vou jogar pra vocês como foi, porque eu vivi essa época. Estou falando dela. Vera Fischer. Aí acabou tudo, gente. O povo sumiu. Eu não vi mais. Claro que vão continuar postando, vão. Mas ela lá, né, nas postagens dela, toda hora que eu ia, rolava a tela, tinha alguém aparecendo, um conhecido e tal, né, um parente, alguém distante, um ator, não sei, não tem mais. Onde eu estou vendo, não. Claro que vamos voltar, mas estou falando neste momento. O pessoal parou só para comentar nas fotos dela. O que que é? A minha mãe falava que era, como é que é? Uma aparição, uma visagem. Chamou a Vera Fischer de fantasma? Não, gente, é uma paisagem. Que é isso? Tô aqui passando uma e outra. Tem uma que ela tá com cabelo curtinho, né? Assim, parece que fez um... Como é que chama, gente? Que estranho que fazia o cacheado, mas ela cortou o cabelo bem baixinho mesmo. Tinha medo, não? A bicha vivia? Não, é essa que eu tô vendo aqui agora pra essa Madonna. Bela demais, né? Sem efeito nenhum. É a foto dela e ponto daquela época, né? Mas quem não viveu e que acha legal. E tem os comentários também das pessoas, que eu também fico ali com o pezinho, de quem viveu e hoje não tá tão gostoso o tempo, né? Assim, a gente quer, vai, passa muito rápido. As pessoas queriam estar lá nessa época, anos 80. Não sei também, não. Ah, gente, tem muita coisa boa lá, não. É uns trem, ombreira mesmo, legal. Um monte de coisa que não é legal. Mas a Vera Fischer, vou te contar, viu? Pode aparecer mais bonita aí, naturalmente sem IA. Mas eu desconheço. Tirando, claro, as duas que eu já citei, a Cyndi e a Madonna.
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14: 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Falando em anos 80, eu podia estar indo embora. Só da época das boates, né, gente? Matinê. Se tocasse essa, eu voltava.

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1: Oi, pessoal, tudo bem? Uma excelente quarta-feira. Hoje, dia 9 de setembro, é dia do administrador, do médico veterinário e dia do cachorro-quente. E tá no ar o nosso quadro Papo Sério. O cachorro-quente é um dos lanches mais populares e práticos do dia a dia, mas exige atenção quando o assunto é saúde e nutrição. A salsicha, por ser um alimento ultraprocessado, contém altos teores de sódio, gorduras saturadas e conservantes, como nitritos e nitratos. O consumo frequente desses componentes pode favorecer a retenção de líquidos, o aumento da pressão arterial e o surgimento de problemas cardiovasculares ao longo do tempo. Além disso, os molhos industrializados e acompanhamentos calóricos elevam rapidamente o valor energético do lanche. No entanto, não é preciso eliminar o prato definitivamente da sua rotina. O segredo para saborear um bom cachorro quente sem comprometer a saúde está na moderação e em escolhas mais inteligentes. Optar por pães integrais. Preparar um molho caseiro com tomates frescos e adicionar vegetais como milho, ervilha e cenoura ralada transforma o lanche em uma opção mais equilibrada e nutritiva para toda a família. O nosso Papo Sério desta quarta-feira fica por aqui. Até mais.
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16: Nossa programação já de volta. 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É corrido, gente. Puder agilizar, tá ótimo. E vamos falar daquele caso lá, né, da moça que foi sequestrada no Rio de Janeiro. A Polícia Civil do Rio de Janeiro prendeu o homem que sequestrou uma adolescente na última sexta-feira na zona norte do Rio de Janeiro. A vítima escapou ao pular do carro do criminoso em movimento. Anderson Rodrigues Leite foi localizado na noite de terça-feira em uma ação conjunta da 23ª DP do Meyer, da 44ª DP de Inhaúma e da Divisão Antissequestro DAS, após a análise de imagens da Civitas, a Central de Inteligência, Vigilância, Tecnologia e Apoio à Segurança Pública da Prefeitura do Rio. O homem que estava em São Pedro da Aldeia, na região dos Lagos, foi conduzido para a 23ª DP a fim de prestar esclarecimentos. Em paralelo, a polícia pediu a prisão temporária dele ao plantão judiciário e o mandado foi expedido na madrugada de hoje. Anderson, que ainda estava na delegacia, acabou preso. Pois é, que momento viveu aí essa moça, né? Uma jovem de 15 anos que voltava da escola e no Engenho Novo, quando por volta das 7h40, um homem, dentro de um carro com vidro fumê, abordou a moça dizendo que estava armado. Ela ainda entregou o celular para ele. Foi nessa hora que ele a puxou para dentro do veículo. Depois ela deu uma olhada na porta, com muito desespero, ela viu que não estava, né, travada, ela conseguiu sair, pulou do carro, procurou ajuda em um condomínio, foi aí que o pessoal ajudou, e graças a Deus, né, o que seria dessa menina a gente não sabe, e agora tá lá ele passando por, olha, não sei, né, vão arrumar já advogado, já tá lá, não sei o que aconteceu comigo, porque depois de tudo, né, do pacote que eles mostraram para ele, de imagens e tudo mais, não tem para onde correr, ele vai falar que estava passando por um momento de dificuldade, que você já sabe como é, né? Ou vai assumir, quem sabe, né? Tem tanta coisa acontecendo nesse mundo que a gente nem sabe que resultado terá. Mas o importante é que ela tá bem. Assustada, mas tá bem.
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1: Voltei, hein? Tô de volta na sua quarta-feira com mais uma edição do Mundo Pop pra você neste dia do cachorro quente. Se liga aí.
2: Eu vou zoar e beber, vou locar uma van e levar a mulherada lá pro meu apê.
1: A dupla Henrique e Diego gravou em São Paulo seu novo DVD chamado Do Jeito Que a Gente Gosta, Volume 2, para comemorar sua trajetória. O repertório desse projeto traz 9 músicas inéditas e apresenta novas versões com novos arranjos para grandes sucessos que marcaram a carreira dos cantores, como as faixas Zoar e Beber e Raspão. A ideia do lançamento foi juntar clássicos do passado com canções novas para mostrar o momento atual e a evolução dos artistas para os fãs.
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4: 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A gente fica por aqui com esta programação, mas a programação 99 FM continua depois do horário eleitoral. Tem aí o Tribuna Popular, você vai com a gente, continue. Uma ótima tarde para todo mundo. Beijo pra vocês, tudinho. Muito obrigado pelo carinho sempre, tá, galera? E amanhã, claro que a gente vai estar de volta. Valeu, tchauzinho!

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3: Lindona, seguinte, hein? A sombra rosa, especialmente no tom envelhecido, traz um toque de suavidade e elegância para a maquiagem. E para criar uma combinação de sucesso, marque o côncavo com uma sombra marrom clara e esfume bem os côncavos. Finalize a produção com um delineado rente aos cílios inferiores e capriche nas camadas de rímel. O visual fica moderno, romântico e perfeito para usar em qualquer ocasião.
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0: Itamaraju está no topo mais uma vez. Futsal conquista mais um título. Bancários do Extremo Sul anunciam paralisação por tempo indeterminado. Homem do tempo, climatologista Wellington Costa, palestra em Itamaraju. Flávio Dino reverte afastamento de cúpula da Polícia Federal, critica decisão em causa própria e aponta risco à investigação do caso Dark Horse. Após reintegração de Rodrigues, a AGU mantém recurso para cobrar explicações de Mendonça. Alexandre Garcia comenta os principais acontecimentos.
1: No nosso encontro de hoje, eu vou mostrar Dino batendo em Fachin, porque Fachin falou em acabar com o inquérito do fim do mundo. Um inquérito que deveria não ter nascido, porque nasceu de um aborto constitucional. Vou falar também sobre o equilíbrio de forças no Supremo, quem está pela limpeza do Supremo e quem está pela manutenção da sujeira no Supremo. A eleição pesando sobre tudo isso e as medidas que André Mendonça tem tomado, né, afastando o delegado Andrei Rodrigues da chefia da Polícia Federal depois da arapongagem, da bisbilhotice que fez Amando de Moraes contra um ministro do Supremo. Terrível escândalo dentro do Supremo, que cresce mais ainda e foi revelado pela própria iniciativa de Moraes. Detalhes daqui a pouco no nosso encontro diário. De Brasília, Alexandre Garcia.
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0: Quarta-feira, 9 de setembro de 2026. Agora, meio-dia e 29 da 99 FM, estamos no ar com mais uma edição do Tribuna Popular. Aqui começa o nosso encontro com você e a notícia. Nós noticiamos os fatos como eles acontecem. Notícia que a gente trata sempre com muita responsabilidade. 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
0: Começamos esta edição do Tribuna Popular falando de esporte. Já vou pedindo desculpas aos senhores que eu fiquei de anunciar aqui, de noticiar aqui hoje os confrontos do próximo domingo da Copa Rural, só que não me passaram ainda, tá? Então vou ficar devendo aqui para os senhores. para aproveitar aqui e parabenizar o pessoal lá dos Pereira, que realizou no final de semana um torneio. Não temos aqui o resultado, mas tivemos conhecimento do torneio que aconteceu lá, que já é tradição lá nos Pereira, na região de Nova Alegria. Parabéns, da próxima vez pode mandar aqui pra gente o card que a gente tá aqui para noticiar, tá? Bom, esses acontecimentos também. E aí, falando sobre essa conquista de Itamaraju, a equipe sub-20 de futsal, de Itamaraju Futsal, conquistou o título da Copa Marley de futsal em Teixeira de Freitas, encerrando a competição de uma forma invicta, com 5 vitórias e apenas 1 empate. Uma conquista que representa o trabalho, a dedicação e o compromisso de todos que fazem parte desse projeto. Nosso agradecimento especial à Prefeitura de Itamaraju, Galileu Empreendimentos, Reserva do Campo 2 e KL Brotos, que acreditam no nosso futsal e contribuíram para que nossos atletas pudessem estar presentes nessa competição. Está aí, portanto, mais uma conquista de Itamaraju. Parabéns ao pessoal que trabalha aí na promoção do futsal de nossa cidade. Meio-dia 33 na 99 FM. 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
0: Muito se fala do El Niño, não é? Muito está se falando sobre o El Niño. Alguns estão até temerosos, produtores rurais, por exemplo, muito temerosos com a possível chegada do El Niño aqui na região. Vamos saber sobre isso daqui a pouquinho. Eu fiz uma entrevista com o Homem do Tempo. Está hoje em Itamaraju. Nesse momento, está palestrando lá na Faculdade Facisa CESESB. Está ministrando uma palestra lá. Daqui a pouquinho, nós vamos veicular aqui uma entrevista que eu mesmo fiz com ele. Daqui a pouquinho.
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11: 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Meio-dia e 42 na 99 FM. O Sindicato dos Bancários do Extremo Sul da Bahia anunciou a paralisação por tempo indeterminado dos funcionários do Banco do Brasil e da Caixa Econômica Federal em toda a região. O movimento da Caixa, por exemplo, terá início amanhã, mas hoje há uma previsão de uma conversa, né? Uma conversa hoje para ver a possibilidade, se há realmente uma forma de entrar num acordo. Nós vamos fazer o seguinte, nós conversamos sobre esse assunto com o Carlos Eduardo, que é do Sindicato dos Bancários do Extremo Sul da Bahia. Vamos ouvir.
12: Sindicato dos Bancários do Extremo Sul está anunciando aí a possibilidade de uma greve da categoria já a partir desta quinta-feira, dia 10. Eu estou recebendo aqui no estúdio da 99 FM Carlos Eduardo, que é dirigente sindical, para falar como está essa negociação. Ô Carlos, boa tarde, seja bem-vindo aqui ao programa Tribuna Popular. Fala pra gente, afinal de contas, vai ter greve e qual o motivo desta greve?
13: Bom dia e boa tarde a todos os ouvintes da Tribuna Popular. Um prazer falar com vocês em nome dos bancários do Extremo Sul da Bahia. Bom, o motivo da greve é negociação de salário, né? Negociação de melhores condições de trabalho, de salário, todas essas questões que qualquer categoria de trabalhador e nos diversos ramos negocia, né? Renovação das cláusulas, porque tem um acordo coletivo, esse acordo vence e o nosso acordo tem sido assinado a cada 2 anos. Ele venceu dia 31 de agosto e agora a discussão de renovação das cláusulas e também de outras questões que acompanham o acordo coletivo dos bancários, inclusive as questões de saúde, que têm sido as mais, digamos assim, as negociações mais difíceis por causa do encarecimento do plano de saúde, tanto dos colegas do Banco do Brasil quanto da Caixa Econômica Federal.
12: Ô Carlos, na última conversa que nós tivemos aqui, vocês já tinham alertado a população de que estariam com o movimento para tentar negociar com os banqueiros essa questão salarial. A que pé está essa negociação?
13: Bom, eu quero primeiro dizer o seguinte: os colegas dos bancos privados, aí você entende, colegas que trabalham no Bradesco, no Itaú, no Banco Santander, eles já fecharam um acordo, eles já aceitaram a proposta de acordo e vão renovar o acordo. A assinatura é ainda hoje, está marcada a assinatura da renovação do acordo desses bancários. Também os colegas do Banco do Nordeste aceitaram a proposta do banco e vão fechar acordo também. Outro banco que tem aqui na região é o Banco de Brasília, o BRB, também aceitaram a proposta e vão fechar acordo. Nós estamos com a pendência no Banco do Brasil e na Caixa Econômica Federal. Até o momento, eu posso afirmar de que amanhã as agências da Caixa Econômica Federal estarão em greve, estarão paralisadas. É por tempo indeterminado. Esse tempo ele pode perdurar por mais dias, como esse tempo ele pode, digamos, ser mais breve. Por quê? A Caixa voltou à mesa de negociação, marcou uma negociação para hoje durante o dia, cria-se uma expectativa de que tem avanços nas questões que estão pendentes, e cria também a possibilidade de se discutir a aceitação e o fim da greve. A princípio, amanhã, hoje já vamos afixar as faixas, amanhã tem greve nas agências da Caixa, na maioria das agências aqui do Extremo Sul da Bahia. E na nossa região mais próxima aqui, todas as agências, né, das principais cidades, Porto Seguro, Eunápolis, Teixeira de Freitas, Itamaraju, Prado, Alcobaça, Caravelas, e aí vai. Onde tiver Caixa, amanhã a tendência é estar parado. Em relação ao Banco do Brasil, houve um percentual de quase 60% dos colegas que não aceitaram a proposta do banco, mas pediram, ao invés de entrar diretamente em greve, pediram o retorno da negociação. Essa negociação ocorreu, o banco não avançou naquilo que tinha proposto inicialmente, e o banco está fazendo uma ameaça de que quem não aceitar a proposta, ele pode retardar o pagamento da parte da produtividade dos bancários no lucro do banco, que é a participação no lucro. E essa participação, ela, ao invés de ser paga comumente, como tem sido paga, né, no mês de setembro, só ser paga em setembro, em fevereiro. Bom, e diante disso a gente vai discutir também, porque ou os colegas do Banco do Brasil vão encerrar o acordo, aceitar a proposta e fechar mesmo não totalmente satisfeitos, ou então eles vão manter o indicativo de greve, de paralisação, podendo também entrar em greve a partir da segunda-feira. Então vocês mantenham o suspense, fiquem antenados aqui com o Sivaldo e sua equipe no Tribuna Popular, porque a gente vai todos os dias, né, Sivaldo, dar esse boletim, porque o serviço bancário é um serviço importante, muita gente vem das comunidades rurais, vem de bairros distantes e quanto mais a gente der a publicidade e essas informações, melhor você fica sabendo, para que você possa estar antenado e não perder a viagem.
12: Bom, suspense está criado, né? É, o negócio agora é esperar a decisão da Caixa Econômica, que amanhã pode já aderir a essa greve, ter essa greve a partir de amanhã, e o Banco do Brasil uma definição até o final de semana, que aí se não entrar em acordo na segunda-feira, greve, é isso?
13: Exatamente.
12: Muito bem, comecei aqui com o Carlos Eduardo, que é dirigente sindical. Carlos, muito obrigado pela sua atenção aqui no Jornalismo da 99, fica à vontade para algumas considerações mais.
13: Agradecer ao apoio, Sival da 99, da equipe do Tribuna, e dizer que estamos aí no momento decisivo da negociação dos bancários. É uma categoria importante, uma categoria organizada a nível nacional, que tem um comando que negocia essas renovações dos acordos, o acordo geral, que a gente chama de convenção, e o acordo das questões específicas. E a gente agradece e pede o apoio da população. O bancário é trabalhador, o bancário também adoece, o bancário também tem problemas decorrente da sua condição de trabalho. E a gente às vezes olha muito a fachada do banco e não vê que ali tem um trabalhador que sofre, penalizado com meta, que tem que bater meta todo dia, e isso tem causado inclusive muito adoecimento mental, né? Muitos estresses. Pra você ter uma ideia, igual, 2/3 dos bancários estão se automedicando por ansiedade crônica, por essa necessidade de vender produto financeiro muitas vezes para quem não tem a possibilidade de comprar, como por exemplo aposentados. Isso tem trazido diversos problemas. Então, é sempre a gente teve o apoio e vai dar as informações de primeira mão aqui para poder manter a população informada. E nosso agradecimento sempre.
11: Muito obrigado, é isso aí. Então, a população já está informada aí de que há possibilidade dessa greve. Agora, 12:50, na 99 FM, vamos fazer o seguinte, ó. 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Antes disso, deixa eu chamar a atenção aqui que foi encontrado uma identidade, uma carteira de identidade que pertence a Aripuanã de Jesus Santana. Aripuanã de Jesus Santana. Sua identidade foi encontrada e está no ponto de táxi, ponto de mototáxi ali ao lado do SAC, tá? Com o Isaac lá no ponto de táxi, ali ao lado, aliás, ponto de mototáxi, perdão, ao lado ali do SAC, tá? Aripuanã de Jesus Santana. 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
11: Daqui a pouquinho, uma entrevista com o Dr. Everton Costa, climatologista. É o homem do tempo, falando sobre El Niño. E ainda temos Alexandre Garcia.
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6: 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Fala aqui do Clima Tempo. Itamaraju está recebendo nesta quarta-feira o climatologista Werton Costa, conhecido como o Homem do Tempo. Ele, neste momento, está ministrando uma palestra no auditório da Faculdade Facisa. Ainda nesta manhã, o jornalismo da 99 FM conversou com o climatologista, que fez uma prévia sobre as previsões meteorológicas aqui para Itamaraju com a possibilidade do El Niño. Vamos conferir a matéria.
7: Nós anunciamos e a gente registra aqui a presença em Itamaraju de Werton Costa, climatologista, que veio aqui a convite da Prefeitura de Itamaraju e outros órgãos para uma palestra.

0: acolhida desse calor humano do povo baiano, sobretudo Itamaraju, uma cidade cheia de encantos, né, e de história. E a minha vinda aqui, a pedido do Namã, a pedido de todas as defesas civis do extremo sul baiano, é para compartilhar expertise, né? Todos nós somos, o Nordeste é uma genuína nação sertaneja, né? O Nordeste é uma cultura, é um movimento. Então a gente tem que estar de braços dados, tanto na bonança quanto nas situações de crise. O El Niño, um velho conhecido do Nordeste, naturalmente não é bem-vindo, é persona não grata do nosso Nordeste. Ele é 880 e nós vamos colocar aqui alguns dados da meteorologia nacional, mas também da meteorologia estrangeira, que colocam que o El Niño ele deve desafiar um pouco, né, a política pública de defesa civil aqui no nosso território. Então, a gente tem um cenário bastante desafiador, né, e principalmente porque a faixa do extremo sul ela está numa localização estratégica. Ela está ali no limiar entre a zona mais seca de influência do El Niño e o limiar da zona mais úmida, que é o sul-sudeste. Então, a gente está trabalhando aqui com a tese do risco híbrido. O que é o risco híbrido? Nós somos aqui, provavelmente, a faixa que deve sofrer oscilações de chuva. Então, a marca, o que vai ser a assinatura da presença do El Niño em Itamaraju, segundo os dados matemáticos, porque eles têm que ser acompanhados mês a mês, é de uma irregularidade, hora espacial, hora temporal. Hora concentração de chuva em alguns pontos, e aí claro que o Namã vai ter um trabalho danado, porque concentrar em alguns pontos significa que na mesma cidade a gente pode ter área recebendo muita chuva e área que essa chuva vai estar escassa. Mas também a gente pode ter a oscilação da chuva temporal. O que é oscilação temporal? Essa é a que mais interessa para o agricultor, né? E a gente está dentro de uma área que tem uma economia fortíssima, seja nas lavouras permanentes, seja na área da silvicultura, na exploração de madeira, seja no criatório bovino, e de tal forma que essa oscilação que a gente chama de temporal é o veranique. O veranique é perverso, porque ele induz, num primeiro momento, o agricultor a acreditar na pujança da chuva e da terra, e no momento crucial do desenvolvimento da planta, a água falta. Então a gente tem que estar monitorando isso, e claro, não devemos trabalhar de forma isolada. Todos os municípios aqui do extremo sul baiano devem estar em sintonia com a gestão pública estadual, com outros municípios. O governo federal deve dar uma atenção especial à Bahia e outros estados nordestinos nas ações de mitigação, caso a gente tenha algum tipo de prejuízo associado à segurança hídrica e à segurança alimentar.
1: Por se tratar de uma região que já fica divisa com o Sudeste, isso poderia, de uma certa forma, favorecer a população em geral, nesse impacto da possibilidade do El Niño chegar até aqui?
0: Bem, em parte sim, num primeiro momento sim. O que nós estamos tratando, retirando aí, né, a narrativa apocalipse, infelizmente alguns blogueiros, influencers e até mesmo alguns pesquisadores que carregaram na tinta, construíram uma narrativa extremamente perversa. Tem muita gente doente, inclusive, pessoas ansiosas. E o que a gente quer é tranquilizar a população, mas a gente quer também que todo mundo tenha o pé no chão, né? A gente não pode também romantizar o El Niño, fantasiar o El Niño. Ele é problemático, ele nesse momento é o inimigo a ser combatido, é um fenômeno natural. Ele está vindo realmente forte, isso aí é inegável, e ele promove uma redistribuição da umidade que tem no céu. Então, naturalmente, que isso é como uma loteria. A gente é o cachorro correndo atrás do rabo. A gente está tentando adivinhar, vou usar até essa expressão, né? A gente pega, trabalha no mês um cenário, no final do mês esse cenário pode estar alterado, de tal forma que isso vai induzir as defesas civis e principalmente os agricultores que não dormem no ponto, que estão sempre consultando. Tem os grandes produtores, por exemplo, tem consultoria. O pequeno não tem essa estrutura, mas tem os órgãos de assessoria agronômica da Bahia, e mesmo nós temos alguns municípios com secretários de agricultura que são uma máquina, que trabalham diuturnamente. Então, a informação nesse momento é a moeda principal. Então, nós podemos ter tanto chuva abundante, como nós podemos ter pausas relativamente grandes entre uma chuva e outra.
1: Bom, o senhor chegou aqui no período em que está chovendo. Já tem aí, digamos, 2 dias, acredito, de chuva. Não chuva forte, mas uma chuva moderada, constante. Isso, de uma certa forma, pode favorecer o produtor rural com relação à chegada de um período seco provocada pelo El Niño?
0: Olha, você tocou num ponto extremamente relevante. Quando eu cheguei, né?

0: A gente brinca lá no Piauí, a gente sempre foi recebido por um sereninho bom. Eu disse que foi o batismo de Itamaraju, né? Então, ontem já com chuva, hoje com chuva, isso é uma benção. Essa é a melhor chuva que tem, não causa problema nenhum, deixa aquele cheirinho de terra molhada, o agricultor fica com um sorriso de uma orelha a outra, né? Como a gente diz lá, é para glorificar de pé, né? Que ela continue, é assim, tranquila. Mas a gente sabe muito bem que essa chuva, ela vai oscilar. No momento, essa chuva, ela está sendo sentida não só aqui no sul da Bahia, mas ela está interiorizando, inclusive, eu já tive notícias que no meu Piauí, que é um dos estados que tem a maior divisa com a Bahia, está recebendo chuva também, pouquinho, mas está recebendo. Nós temos a atuação de um sistema frontal com origem ali no sudeste, que está atuando. Geralmente eles duram um pouco tempo, 6 dias, mas a tendência é que tenha mais chuva para Itamaraju. Inclusive, quem estiver prestigiando aqui, participando do nosso evento, vai poder ver alguns mapas que eu vou apresentar. É muito importante citar que nós estamos falando de dados de predição, são dados, vamos dizer assim, probabilísticos, tem que acompanhar a cada mês. Então, o cenário que eu estou aqui é como se fosse um retratinho, uma foto que alguém tirasse nesse momento, a gente aqui conversando. Daqui a meia hora nós não estaremos sentados no mesmo local. Então já não vai dar para ter essa imagem. Então o que eu vou mostrar é um instantâneo. Daqui a um mês, na mãe equipe e o município de Itamaraju vão tirar um outro retrato para atualizar o cenário.
1: Professor, uma palavra assim, digamos, de alento para a população, porque, como o senhor mesmo disse, que a influência, redes sociais, deixaram a população um pouco assustada. Esse impacto pode ser realmente muito perverso, como foi distribuído?
0: Eu vou lhe contar uma coisa aqui que eu aprendi, eu sou neto de agricultores, né? Então, por mais que eu dissesse pro meu avô, assim, não plante, vai dar BO, ele plantava do mesmo jeito. Então, eu lhe digo aqui, o que é que nos torna diferente dos demais? É a nossa capacidade de resistir, é a nossa fé. Então, a minha palavra de conforto ao agricultor é que acredite na sua intuição, no seu faro, na capacidade dos seus braços, né, de mover montanhas. Os problemas, eles vão existir, mas nós não podemos perder nunca o nosso desejo de fazer aquilo que é certo, né? Então, continue acreditando, plantando, entendendo. E, claro, com a ajuda dos poderes públicos, das gestões municipais, que possa dar um suporte para a gente enfrentar. É uma situação de crise, ela é real, a gente não vai passar pano para isso, jogar na sujeira debaixo do tapete, mas que a gente possa ser resiliente o suficiente para tirar bons resultados da situação de crise.
1: Bom, o El Niño, ele tem assim um tempo limite de duração numa determinada região?
0: Eu costumo dizer, El Niño é uma referência ao menino. Só que não ao nosso menino Jesus, que é do bem, esse El Niño é do mal, né? Mas ele é uma gestação de 9 meses. Então, durante 9 meses, ele vai deixando alguns de cabelo branco, outros sorrindo. Então, El Niño, ele como dizia minha avó, um ciribolo, uma confusão. Então, a gente vai ter que ter cabeça no chão, aliás, cabeça no lugar certo, pé no chão, para poder lidar com esse problema.
1: Conversei aqui com o Dr. Werton Costa, climatologista, palestrante desse simpósio que acontece aqui em Itamaraju. Muito obrigado pela sua atenção aqui ao jornalismo da 99 FM.
0: Eu que agradeço, frequência abençoada da 99, que nós possamos ter um grande evento e que esse povo continue com essa disposição, com essa alegria que caracteriza a identidade baiana.
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2: Vamos direto para Alexandre Garcia. Boa tarde.
4: Boa tarde, Civaldo Miranda. Boa tarde, ouvintes do Tribuna Popular.
5: Eu tenho falado aí das mudanças nessa reta final. Foi diminuindo a diferença de Flávio para Lula. Era empate técnico de 3 pontos de diferença, 2-1. Depois foi empate pau a pau no Quest, que é encomendado pelo jornal O Globo. E agora, no Instituto Nexus, encomendado pelo BTG Pactual, já está Lula perdendo para 2, perdendo para Flávio, perdendo para Cury. Segundo turno, no primeiro turno, está Lula 39, Flávio 35 e Cury 9. Mas aí no segundo turno, dá Flávio 46 e Lula 45. Quando o adversário é Augusto Cury, Aí mais gente que não votaria em Flávio de nenhuma maneira e estava votando em Lula, aí passa a votar no Cury, porque dá Cury 45 e Lula 43, diferença de 2 pontos. Lula e Flávio, diferença de 1 ponto pro Flávio. Depois Caiado aí dá empate técnico, diferença de 3 pontos, 46 Lula, Caiado 43. As pessoas que não acreditavam em pesquisa estão vendo pesquisa agora, né? Eu venho dizendo lá, desde lá de trás, pesquisa de jeito nenhum. Tem muita gente que está tão neurótica com eleição que se a pesquisa não dá como ela quer, ela não acredita na pesquisa. Mas é o que temos para avaliar, né? Além de Avenida Paulista cheia de gente, o palanque oficial de Brasília... quase sem povo, né? Mas enfim, é isso. Agora, uma outra coisa que eu peguei lá no site Migalhas, que lembrou do seguinte, eu não tinha notado. Na sexta-feira, Fachin, presidente do Supremo, ao lado de Lula, falando das suas prioridades como presidente do Supremo, uma delas é encerrar o inquérito do fim do mundo. No dia seguinte, o ministro do Supremo, Dino, respondeu que perguntou se é dado a um juiz prometer o fim de um inquérito como se fosse candidato ou apenas para receber aplauso. Opa, deu uma batida no presidente Fachin. Isso já me confirmou uma posição de Fachin nessa divisão atual lá do Supremo, que está apoiando a tentativa de André Mendonça de limpar o Supremo do joio, de separar o joio do trigo, de tirar as frutas podres de lá. Eu tinha feito um exame mostrando Fachin ao lado de André Mendonça, ao lado de Fux, né? Ao lado de Cássio Cunha Lima, né? Formando um quarteto contra o quarteto que é formado por Gilmar, Moraes, Dino e Toffoli. E havia posto em cima do muro, por enquanto, a Carmen Lúcia e o Zanin, ex-advogado de Lula, que tem muito tempo pela frente, muita vida pela frente, e tem uma biografia a zelar, assim como Carmen Lúcia, né? Porque vai demandar muita coisa na hora do plenário. E o plenário é que vai decidir, por exemplo, o óbvio que a gente está vendo agora, o Moraes envolvido numa quebra de sigilo de uma investigação que continua ajudando Vorkaro, porque revela futuras buscas e apreensões que seriam alvos, né? E que agora o alvo já ficou sabendo, já vai esconder provas. Terrível isso. E ele fez para se defender do André, né? Mostrando aqueles relatórios de inteligência que não são nada. Aliás, são só agravantes de crimes praticados lá dentro. Tanto que já foi afastado cautelarmente o chefe da inteligência e o chefe da Polícia Federal. E com o apoio da segunda turma do Supremo, já 3 votos. Gilmar tenta parar o julgamento pedindo vista, só que não adianta. Seja qual for o resultado, 3 é maioria em 5. Né? E, bom, e tudo isso sob a sombra ou a luz, dependendo do resultado da eleição, que agora as pesquisas estão mostrando uma virada. De Brasília, Alexandre Garcia.
6: Aproveitar aqui e pedir, antes de encerrar o programa, pedir aqui ao pessoal da Secretaria de Obras, meu amigo Paulo Montes, dê uma passadinha lá na rua Benedito Guerra Barreiro, Barro Areia Preta, em Cumuruxatiba. Tenta resolver esse problema lá, a gente até já pediu isso aqui algumas vezes, tenta resolver lá, tá? É a rua Benedito Guerra Barreiro, no bairro Areia Preta.
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6: Gostaria de saber qual é o papel de alguns ministros do Supremo. Qual é o papel de alguns ministros do Supremo? Colocaram lá pra quê, né? Mas vamos lá. Se quiser pode me condenar. 1h16 da 99 FM, final da edição de hoje do Tribuna Popular. Temos um novo encontro com a notícia amanhã, meio-dia. Aliás, meio-dia 25. Logo cedo, às 5 da matina, o nosso encontro com a boa música sertaneja no programa Canta Brasil. A partir das 14 horas da programação 99 tem Descontrolados. A todos uma ótima tarde de quarta-feira e até amanhã, se Deus quiser.
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1: E hoje é quarta-feira, metade da semana já, hein? 9 de setembro de 2026. Eu sou Priscila Pera e vai começar o Ritmo Perfeito. Panda, corpo nu.
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0: César, cheiro de culpado aqui no Ritmo. E agora dicas do Bora Emagrecer.
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0: Quando a vontade de beliscar aparece no meio da tarde, o ovo cozido é uma das soluções mais simples e eficientes. Rico em proteínas de altíssimo valor, ele ajuda a segurar a fome por horas e evita que você caia na tentação dos doces. Deixar alguns ovos cozidos na geladeira facilita a rotina e garante um lanche rápido em qualquer lugar. Tempere com um pouco de azeite e ervas naturais para deixar o preparo saboroso. Aposte nessa escolha nutritiva para manter a disciplina na dieta sem passar sufoco.
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0: Dilcinho, aqui no Ritmo, diferentão.

0: Papel de Homem. 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
14: Tem mais ritmo? Paula Fernandes lançou em 2025 o EP Simplesmente Eu, onde ela fala sobre equilibrar vida pessoal e profissional. O destaque é o single Amar de Novo, que fala sobre superação e também recomeço. Vamos ouvir? Paula Fernandes.

0: Véia, lembrança boa, final de mais uma edição aqui do Ritmo Perfeito, que tá de volta amanhã. Muito obrigado, viu, pela sua companhia, pela sua presença, ouvindo aqui, né, as dicas, as músicas do Ritmo Perfeito. Amanhã tem mais, beijos.
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2: Quartou, bebê, cara. Micaela Joy, caríssimos ouvintes, uma belíssima, ótima tarde pra você e pra você também.
3: Tá gostando, né?
2: Oh, tá maravilha, tá ótimo, tá perfeito. Nunca da semana, que bom que passou em uma velocidade. Então, nessa quarta-feira, pois as conquistas nos esperam. Você inspira pessoas que gostam de você, que aplaudem você de pé. Mas não te copie totalmente, porque você é diferenciado, tá bom? Descubra que você tem a capacidade de vencer e passar por todos os obstáculos, não pisando em ninguém. Então, sejam bem-vindos, ou necessariamente, venha pro nosso Descontrolados com Mickey Alce e Alce Micas, pra mais um espetáculo na nossa sintonia, que vocês sabem muito bem, de segunda a sexta-feira, nosso Descontrolados aqui na sua rádio.
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2: Claro, tá liberadaço pra você ligar pra gente.
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6: Boa tarde, já é quarta-feira? Ótimo, só faltam mais duas segundas-feiras para o fim de semana chegar. Hoje é dia 9 de setembro, o dia 252 do ano, no calendário gregoriano. Faltam 113 dias para acabar o ano. Hoje é o dia internacional para proteger a educação de ataques. Dia do administrador, dia do médico veterinário, dia mundial da grávida e dia da velocidade. Em 1543, Mary Stuart, aos 9 meses de idade, é oficialmente coroada rainha da Escócia na cidade Stirling. 1850, Califórnia torna-se o 31º estado norte-americano. 1884, é inventado o cachorro-quente, e que melhorou aqui no Brasil. 1944, Bulgária, os comunistas com apoio do exército soviético dão um golpe de estado e implantam uma ditadura. 1947, a Argentina, a lei 13.010, reconhece o sufrágio universal, direito de votar e ser eleito para homens e mulheres. 1948, independência da Coreia do Norte, oficialmente República Popular Democrática da Coreia. 1968, nasce Daniel, cantor,

0: 2015, Elizabeth II tornou-se a monarca britânica com o reino mais longo da história. 2016, Coreia do Norte realiza o mais poderoso teste nuclear até a data, causando um terremoto de 5,3 na escala Richter. 2018, morre MC Catra, compositor, cantor e rap brasileiro que nasceu em 1968.
1: Lugar de disciplina, sem neurose, sem caô. A festa vai começar agora, o papai chegou!
2: O papai chegou! O papai chegou!
3: Obrigado, Zoreia! Bora, bora, bora trabalhar! Venha, Micaela Joy! Linda.

0: Oi, oi, oi, amores! Sejam bem-vindos de volta a Descontrolados no programa Descontrolados, né? Oh, né? Na 99, né? Não, que eu fiquei tão encarnado aqui na música de MCK e porcaria, gente, né? Porque morreu que cantava alguma coisa, não, né? Misericórdia. O Brasil gosta de porcaria assim mesmo, né?
1: Ele era um excelente reprodutor, né, bebê?
0: Gente, aí o Jorinha falou assim: nossa, pra achar uma música que presta aqui, foi difícil. Aí ainda só deixou esse papai chegou só e cortou.
1: Caraca, velho. Dureza, nossa Marimar. Almoçou bem, descansou bem, vidinha.
0: A paz do grande, um feijãozinho e um peidinho gostoso.
1: Oh, que delícia, que delícia. A partir de agora, você pode ficar super à vontade e aumentar ainda mais o volume do seu rádio.
2: Meu Deus.
1: Porque entendi. Opa, indicação do programa, olhando pra essa cara vermelha sua, bebê.
3: Atenção, este programa não é recomendado para menores de 12 anos.

0: Planta e Raiz, abrindo aí o nosso primeiro módulo, a nossa primeira sequência, o nosso primeiro playlist.
1: Muito obrigado!
0: Obrigado a você! Listen! Também tocamos Michaela Joy, Jonas Brother com a música Listen Your Side.
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0: Michaela Joy. Bebê, solta essa voz belíssima, maravilhosa. E fale das nossas chinchelas comerciais, vida.
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0: Agora são 2h22.
1: Repita!
0: 2h22, Michaela Joy. 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
0: Se voltando pro Odailton. E aí, você marchou?
1: Dizer que não tava marchando. Vou procurar o vídeo, você acha?
0: Mas na realidade, ele já é todo desengonçado, né, mano?
1: Ele tava nas portas ontem. Desce aí fofocando, né? Quem anda nas portas é pra fofocar. É igual Elisângela, só anda nas portas.
0: Dos botecos, no caso, né?
1: Também da vizinha.
0: Muito bem, Michaela Joy. Muito bom, Michaela Joy. 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
2: Oi, Jânia! Menina!
0: Menina, será que ela consegue falar, gente? Pelo amor
1: de
0: Deus.
1: Tá foim, tá foim.
0: Tá foinzinha ainda? Nosso tema hoje bem interessante, bem interessante. A galera tá interagindo, participando conosco pelo 30 31 0099. Bora pra nossa enquete nessa quarta-feira.

0: Micaela Joy, qual o tema de hoje, Micaela Joy?
1: Hoje queremos saber da audiência qual o seu maior hábito de pobre que você não larga nem se ficasse milionário hoje. Conta pra gente! Conta, gente! Fala você, vida, Murrinha. É Murrinha, né?
0: Mas antes de partir pro Alce, né, tem o Diego Carvalho. Lembra do Diego Carvalho?
1: Ah, o que fica peso quando a mulher solta pra tomar um sol.
0: Meu Deus. Era desse tamanhozinho, pequititinha, que o cara conseguiu dominar aquele grandão de 2 metros, mano. Interessantíssimo. Inclusive, soltaram ele no sábado. Rapidinho.
1: Mas foi rapidinho ali, porque eu cheguei e já não tava lá mais.
0: Foi. Tomou uma verdinha. Comeu delicioso em 2 pedacitos de carne. Não, preciso ir embora.
1: Ali foi uma saída rapidinha, né?
0: Desse modelo. E ela falou, cara, ele já é um riquinho, assim, todo CDF.
1: Ele é boizinho, né? Mesmo. Né?
0: Isso, mexe com bolsa de valores, criptomoeda, essas coisas todas, né? E ele falou, cara, eu ainda vou continuar com o meu espírito de pobre e na bodega.
1: E Murrinha, né? Que ele toma skin vencida lá na bodega ainda, né?
0: Na realidade...
1: Já mudou pra escola.
0: Eu dizia que tava dando um certo mal-estar, mas também bebe demais, né, bebê?
1: Ah, tudo demais, como os velhos falam, tudo demais é demais, tá?
0: Já a Maurícia Miranda falou o seguinte, comer pirão de puta com carne frita.
1: Pirão de puta, olha, pirão de Tereza. Gente. É o pirão d'água que a gente fala, né?
0: Exatamente, mano. Que legal, que legal. E você, Micaela Joy, se você ficasse...
1: Como o Diego falou, tá? E no barzinho suspeito, né? Igual lá, no barzinho suspeito, de uns copos mal lavados, de uma cerveja mal vencida.
0: Meu Deus.
1: De umas pelinhas mal vencidas. Bodeguinha, onde a mágica acontece,
0: a
1: né?
0: Raiz da situação,
1: é
0: né,
1: muito Rica? Bacana, a resenha, a fofocaiada, a mentirada, que benção danada pra mim. Sábado mesmo tava virada zorra.
0: Meu Deus.
1: Menina, você saiu e começou a contar as piadinhas que toda vez conta.
0: É sério, amiga?
1: É do amendoim.
0: Nossa senhora, que horrível, gente.
1: A magia acontece.
0: Cara, e hoje ele chegou lá, botou uma camisa da Igreja Universal, cor pink. Pink.
1: Bonecão de Olinda.
0: Uma calça que não estava se combinando com a cor rosa.
1: Ele sempre foi assim, né?
0: Botou um tênis camurça.
1: E ele aquele, fala assim, eu sou da moda.
0: E aquele óculos amarelo, meu irmão. Pensa no trio elétrico Tapajós, pra quem lembra, né?
1: Tá parecendo aquele outro cantor, né? Amado, quando chega lá todo fluorescente.
2: Meu Deus!
0: Micaela Joy, o que que o nosso Odaíto...
1: O nosso guardinha respondeu, né?
0: Ele falou o que aqui antes?
1: Achei uma moeda. Boa tarde, descontrolados. Narigudo, passei por você chegando na rádio. Raida, by night. Daí, Micaela Joy.
0: Um abraço. Obrigado, querido. Obrigado. Por que você não falou um oi, buzinou aqui pro Alce? E ele respondeu o nosso tema. Falou o quê, Mica?
1: Comer comida simples. Por exemplo, né? Buchada, lógico, que é maravilhosa. Um bofezinho frito com um pirão de Tereza. Está perto de gente da minha gente.
0: Pô, que bacana. De candidato a vereador.
1: Não é, gente? É parecendo um prefeito, né? Quando ganha, não tem gente da minha gente certo, né?
0: Boa. Que bacana, Mica. E o nosso professor de educação física?
1: Entrar na loja perguntando os preços para o vendedor e dizer que só estou dando uma olhada. Usar pregador de roupa para fechar sacos de arroz, biscoito, açúcar. É só comprar o potinho, meu amor, tá mais barato.
0: Eita, já acho.
1: Na loja de R$7.
0: E já o mulilão?
1: Acho que desapegar daquela roupa de ficar à noite, aquele short já batido.
0: É massa, essa roupa bem batida, assim, pra você.
1: É igual a calça de chuva que você me deu, né, vida? Bem batidinha, cheia de bosta de muriçoca.
0: Jacho.
1: E não deu na senhora mais, eu percebi, meu amor.
0: Gente,
1: coronha, não ficou,
0: cala
1: vida?
0: Boca, Mica. Eu comprei na mão do Carlos, seguro, que ele comprou pra esposa, né? Só que
1: eu percebi que era feminina mesmo.
0: Cala a boca, Mica.

0: Que viagem muito boa, Micaela Joy. E não esquecendo também de mandar aquele salve legal para todos os nossos queridíssimos ouvintes que estão aí rodando pelas cidades vizinhas, pelos aplicativos, ouvindo e curtindo o nosso programa Descontrolados e a programação da Rádio 99. E também para os nossos pescadores com seus barcos, né, Micaela Joy? E como se
1: com
0: chama?
1: Com certeza, vida.
0: Como se chama o padrasto de Anthony, o Patrick, que está em Teixeira de Freitas? Olha.
1: Esqueci o nome, vida.
0: Eu também, né, meu amor? Muito bem. Esqueci também o nosso grande guerreiro, né? E mais conhecido como Patrick Swayze, né, Ney? Que está lá no Caicão Sul, em Teixeira de Freitas, né? Muito bom, gostei. Conferindo agora, são 2:35.
1: Repita!
0: 2:35, Paulo trazendo manchete pra gente. Consumo excessivo de café pode enfraquecer os ossos em mulheres idosas? Eita! Tribunal britânico decide que chamar um homem de careca pode ser considerado assédio sexual?
1: E lembra outra coisa, né?
0: Desse modelo, Micaela Joy. Então, bora aos fatos e às notícias. Uma sentença que aconteceu nessa cidade britânica, Micaela Joy, simplesmente ligado ao gênero da vítima, traçado com um paralelo direto de comentários pejorativos sobre partes do corpo feminino. Esse caso chamou a atenção das redes sociais de violar a dignidade de funcionário e criar um ambiente hostil de trabalho e chamar a pessoa de careca. O caso ganhou enorme repercussão global por estabelecer um procedimento inusitado na jurisprudência trabalhista britânica a respeito de características físicas e discriminação de gênero. Além de ter alegação de assédio acolhida pelos juízes, o ex-funcionário recebeu uma indenização substancial por demissão sem justa causa e conduta abusiva da liderança de chamar de careca. Meu Deus, como assim, gente? Pode chamar nem a pessoa de carequinha mais, vida?
1: Não pode, vida.
0: Muito bem, você gosta de tomar um cafezinho, Deus?
1: Às vezes é bom, né? Atrapalha o soninho de noite, mas é bom.
0: Portanto, beber café regularmente pode trazer benefícios para a saúde, mas em excesso, a situação pode ser outra. Um estudo analisou 10 mil mulheres com mais de 65 anos por 10 anos e descobriu que exagerar na bebida pode enfraquecer os ossos. As voluntárias participaram de um estudo de fraturas e foram acompanhadas durante o período. Os cientistas faziam perguntas sobre o consumo de bebidas como café, chá e mediram a densidade óssea média do quadril e pescoço femoral, onde o fêmur se une ao quadril. Mulheres que bebiam entre 2 e 3 xícaras de café por dia não tiveram prejuízo na saúde dos ossos. Porém, as participantes que tomavam mais de 5 xícaras diárias tinham densidade óssea menor. Ou seja, você tem que diminuir o seu cafezinho, viu, vovozinha?
1: Senhora também, vida.
0: Claro. Oh, meu Deus, não tá tomando café.
1: Você toma aquela garrafa de café da vizinha do lado, né? Antigamente serrava a linguiça, hoje é café.
0: Cara, você lembra da linguicinha?
1: Com certeza, porque sabe que você ganha ainda, né? Que falaram, né?
0: Aquela boca, bebê. Bora pro nosso... Direto pelo nosso WhatsApp, 30310099, mandando aquele excelente boa tarde com toda a sua positividade, o nosso Fefezão, o nosso X-Bacon.
2: Boa tarde, descontrolados! Boa tarde, Mica!
1: Boa tarde,
2: Alci! Boa tarde, ouvinte da 99!
1: Cuidado com a moela!
2: Quarta-feira, meio de semana, climinha frio, chovendo. Mas eu acho que já pode, né? Nem que seja um vinho pra esquentar os peitos, né?
1: Vamos lá. E a chave Pix você já conhece, né, vida?
0: Pode. 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
0: Só faltou a Aurora para dar um suporte pro avô, né? Que ontem foi um boa tarde bem explosivo junto com a Netona. Cala a boca, gatinha. Segura um pouquinho, voltamos já com o nosso Descontrolados com Mica e Alce. Alce e Mica.
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0: Tempo parcialmente nublado, aquela chuvinha bem gostosa. Dá vontade de você falar assim, cara, eu quero ficar aqui nesse lugarzinho tomando meu achocolatado, tomando meu chá, ou meu cafecito, ou simplesmente não fazer nada. Uma nova sugestão pra você, que tal você ficar curtindo o nosso programa Descontrolados na nossa emissora?
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0: Pronto, e interagindo conosco pelo
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0: Com o nosso principal tema de hoje. Da nossa boquetinha de hoje, qual o seu maior hábito de pobre? Que você não larga nem se ficasse milionário hoje, exatamente hoje. Hã? Conta pra nós. Mas antes, vamos mandar aquele salve legal aí pro nosso Lindenberg, que tá dando carona pra nós. Obrigado, Lindenberg. Partiu, tá indo pra Itabela ouvindo o nosso programa Descontrolados. Um abraço pra você, um abraço pra todos. Vá na fé, vá na paz, devagar, viu? Reduz essa velocidade. Pista escorregadinha, tá bom, Lindenberg? Oh! E agora, segundo o nosso Jó, lá do Prado, dizendo o nosso tema de hoje. Por favor, fique à vontade.
2: Eu, ficando de boa, eu pego logo um carro, um carroceria. Aonde eu passar que tiver um entulho, como eu trabalho com obra, se eu ver qualquer pedacinho de cano, um pedacinho de laje, eu já levo logo. Eu saio garimpando. Acho que eu não perco esse hábito, não. Economizar, entendeu? É nóis. Tamo junto. Bota minha música aí.
0: Bom job. Um abraço pra você, Jó, do Pradinho Doce de Açúcar, curtindo e ouvindo o nosso Descontrolados. E já a nossa ouvinte, participando conosco pelo 5090, a Josiane. Boa tarde, Josiane.
3: Boa tarde, Jessi. Boa tarde, Mica.
0: Tudo bom?
3: Tudo bem com vocês? Aqui é Josi, de Teixeira de Freitas. Hábito de pobre, né? Eu não largaria nem se eu ficasse rica, era meus potes de sorvete. Meus potinhos de plástico, aquele tantão de 15 reais, eu não largaria de jeito nenhum. E também, aquelas roupas velhas, bem surradinhas, longe de casa, que eu adoro, também não largaria, nem se eu ficasse rica. Isso eu não largo não, porque eu gosto.
0: Pronto, ótimo. Que bom, uma ótima tarde pra você. E quem também está lá no Pratinho do Filho Açúcar é a Soninha. Olá, Soninha. Boa tarde, Soninha. Mais conhecida como Soninha dos Salgados. Beijo pra ti. Que bom. Tudo de bom. Obrigado. Muita força nesse momento. Obrigado pelo carinho e atenção de sempre. Tá bom, Soninha? Beijos pra ti, dê um abraço na sua mãe, tá bom? Obrigado, minha linda. Esse é o nosso clima de hoje, esse é o nosso programa com o nosso tema de hoje. Para você que acabou de ligar o seu rádio, qual o seu hábito de pobre? Caso você ganhasse aí na Mega Sena, ficasse aí milionário, trilionário. E aí? Esse espírito de pobre ficaria em você ou não? Conta pra nós.
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0: mais uma pancada no nosso Descontrolados. Ao som do John Bon Jovi, I Can't Love You, Bad Name, Gabriel Elias, Parazinha, aquele que era Joy, Miley Cyrus, Miley Cyrus e Tim Maia, descobridor dos sete mares, Everything. Mica, agora são 3 horas e 15 minutos.
1: Repita!
0: 3 e 15, que boquinha bonitinha, gente.
1: Eu sei que você fala inglês, eu fico, nossa, que fluente esse inglês, meu amigo, gente.
0: Fala isso,
1: que cantada.
0: Boca, Michaela Joy, bora pro nosso tema.
1: Aê!
0: A Soninha que se encontra lá no Pradinho Doce de Açúcar.
1: Mas... Ei, saudade de prado.
0: É isso, é a Soninha dos Salgados. Como você fala mesmo a palavra salgado?
1: Saguaditos,
0: exatamente,
1: né?
0: Exatamente. O tema de hoje é o seguinte: qual o seu maior hábito de pobre que você não larga, nem se ficasse milionário ou milionária? Segundo a Soninha dos Salgados, lembrar sempre quem eu sou e de onde venho. Que bom! Já o nosso poderoso Renan respondendo com a sua voz, com o seu grave.
2: É, respondendo aí, boquete, rapaz, eu nenhum, não largaria nenhum. E aí que eu ia ficar mais pobre ainda, não pobre de espírito, mas humildade. Aí que eu ia ficar daquele estilo, você não tá entendendo? Continuaria sendo a mesma pessoa que sou até hoje, mudar pra aqui. Poxa. Valeu.
1: Valeu, querido. Você não esqueceu do tóxico, né? E levar pra vida.
0: É. Você lembra dessa jovem senhora, Mica?
1: Com certeza. Vovozona, fala.
3: Querida, querida Mica, não se engane. Não gosto de casa dos outros. O único lugar que eu vou ainda, na casa dele, ainda assim mesmo, 10 minutos, 20, no máximo, não é muito. É bem rápido. Aí no sábado que eu tiro um momento pra nós ir lá bater resenha. Mas tirando isso, não gosto de casa de ninguém.
0: Tá vendo, Miquela Joy? Isso porque não tem din-din. Se tivesse, bebê...
1: Imagina, menina.
0: Agora você olhando pro semblante desse digníssimo jovem, lá pra aquelas bandas de Teixeira de Freitas, Miquela Joy. Ah! Conhecendo muito bem como nós conhecemos...
1: E achei que ia me chamar de gostoso, não. Ele falou que o frio tá gostoso, Ronald.
0: Mica, fala pra ele o tema de hoje.
1: Ô, bebê, qual o seu maior hábito de pobre que você não largaria se ficasse milionário hoje? Isso é que ele já é riquinho, né, playboyzinho.
0: Sim, sim, sim. Ele tem búfalos, ele tem...
1: 3 carros.
0: Exatamente, tem moto, tem bicicleta, é, carbono, super leve. E tem um...
1: Você também tem, né, vida?
0: Boca, me quero aqui hoje. Menino, menino. Ele tem um cassete de mais de 75 dentes, né? Altíssima velocidade. Então, assim, eu acredito que ele vai ser todo... Não faço isso, eu não como bofe, eu não como tripa, eu não como isso, aqui,
1: só como caviar.
0: Eu não gosto de torrei. Então, gente, assim, tudo fresquinho.
1: Deixa ele.
0: Deixa o menino, Miquela Joy, deixa o menino. Algum recadinho especial que você gostaria de mandar? E só pra reforçar...
1: Meu amiguinho lindo, Luiz do Peixe. Gente, abraço, vida. Quanto tempo. 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
0: É, Miquela Joy. E o nosso menininho, nosso principinho, né? Nosso...
1: Príncipe?
0: O menino do cabelinho bonitinho de samurai, né, bebê? Aí ele falou que menino teu não, kkkkkk, tá digitando.
1: E vai demorar.
0: Modéstia a parte dele, o menino humilde, né, Mica? 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
0: Com certeza, Michela Joy. Cara, e vamos focar nesse assunto que virou aí uma coisa tão esquisita, estranha. Todo mundo voltando aí nos anos 80, aquelas paradas todas. Nada melhor pra explicar essa febre do que esta pessoa. Diga pra gente, boa tarde.
4: O que você acha de homem que faz montagem dos anos 80?
5: Eu acho que é um sem vergonha. A pessoa quer saber o que fazer, nojento. Vai de capinar um lote, no sol de 40 graus, bater uma laje, roçar uma juqueira, cheio de maribondo. A pessoa quer saber o que fazer, cabra sem vergonha. Tô virar homem, nojento. Coisa esquisita. Isso é quando não tem o que fazer.
4: O que você acha de homem que faz montagem?
0: Foi o caso também do nosso 1, 2, 3, né?
1: Solaninho, você tá falando dele, fez várias montagens, né? Foi bom que ele relembrou que eu tinha cabelo.
0: Cara, que loucura, mano. Todo mundo tá
1: deixa falando. Eu mandar um abraço pra Carlinho da JGA, toda a equipe. Aquele abraço, coroné.
0: Agora, como seria Carlinhos da JGA voltando nos anos 80 com cabelo e tudo, Mica? Corridinho, sem aquelas calças, né?
1: Aquele defunto era maior, né? Ele comprou no Cacareca aqui na avenida, não tem? Perto de Puia?
0: Tem, de frente.
1: Olha, né? Respondeu.
0: Michela Joy, vamos aí pro nosso menininho de ouro, né, Mica?
1: Ele nosso amiguinho rico.
0: É.
1: Ele, quando eu vou visitar a minha mãe, coisa que eu amo é comer a comida da minha mãe na panela.
0: Na panela.
1: A comida de mamãe é maravilhoso demais. É por isso que Alcino saiu da casa de mamãe até hoje. O botijão lá de 2 anos pra gastar.
0: Aí faz aquele misturadão, cara, que delícia, muito
1: gostoso. Você já tá almoçando lá ainda, que da última vez uma irmãzinha tinha expulsado, né?
0: Ei, língua. Mica, aqui pra você, ó. Boca, Micaela de ó.
1: Ai, cheguei a suar.
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4: 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Uma ótima tarde aí pro nosso Genoval. Boa tarde, Genoval. Tudo bom, meu querido?
5: Um homem abraço. Do banco, né?
4: Homem do banco.
5: Você tá falando que ele tem que fazer, vida? Ele não. Só fica no banco?
4: É que ele gosta de ficar ouvindo o nosso programa Descontrolados, deitadinho no banco. Como está chovendo? Aí ele já tá no sofazão e a música dele nós vamos deixar pra amanhã. Ele quer ouvir Kid Abelha, a música Fixação, e nós iremos tocar amanhã. Sim. Pra ele, tá, vida?
5: Tá bom, vida.
4: Mas esse jovem cidadão tá dando carona pra gente.
5: Aí você dá pra mim, vida?
4: Fala, Mica. Ó, amarra.
5: Marrento, esse marrento, Rolex, né?
4: Ele tá todo torto, né? Haja coluna. Pra que conduzir o veículo torto desse jeito?
5: Menino, você fala isso, eu vejo um pessoal andando de moto aqui da Maraju, de bunda torta. Mas que diabo que você tem no bumbum que tá torto desse jeito?
4: Você vê que tá assim, né, vida?
5: Tá pra poder mostrar o relógio.
4: Exatamente. A coluna, viu, vida?
5: Cuidado. Eu tenho um curso de massagem, tá, vida?
4: Fica localizado aonde o seu estúdio?
5: Parque da Paz.
4: Já o nosso grandão, boa tarde, grandão, fala com a gente.
6: Ô moço, eu acho que uma mania que eu não ia perder de fazer as paneladas, né, de comida. Porque rico tem o costume de fazer pouca comida, né? Fazer tudo, quantas pessoas vão vir? Ah, 10, aí faz comida pra 10. Se for um a mais, ou se uma pessoa comer demais, é capaz da outra ficar sem. Eu não, aqui em casa, meu irmão. Ah, vai vir uma filha e o genro no final de semana. Faz comida que vai comer 3 dias, segunda, terça e quarta.
4: Nossa, que delícia.
6: Então eu acho que essa mania aí eu não ia perder, não, de fartura.
5: E você sonho grande seu. Lá em casa fala, vou fazer um pouquinho de sopa, uma panelada. É sopa de manhã, de tarde, de noite.
4: Aí você não aguenta.
5: Aí o outro,
4: né?
5: Não, o outro é reto, aí eu continuo comendo. Falei, é pra comer.
4: Ele não consegue fazer uma quantidade mínima, tem que fazer.
5: Quando faz, vai empolgando, quer botar tanto legume, em vez de botar meio legume, vai botar 2. É. Aí tem que ser meio legume, porque é tanto legumes que coloca que enche de sopa.
4: Meu Deus do céu. É, bebê, agora são 3:42.
5: Repita.
4: 3:42, Michela Joy, temos que deixar aí o horário pontual aí.
5: Ainda
4: pra
5: bem
4: propaganda.
5: Que falta meio de um mês pra acabar isso, né?
4: Ei, já, acho que pancada no nosso lombo, né, vida? Muito obrigado a todos pela atenção, audiência, carinho nesta quarta-feira, meu, cada semana, mas amanhã, dia do TBT, nós estaremos de volta com Mica e o Alce, Alce Mica.
5: Tchau, gente, obrigada pela companhia e até lá.
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2: Descontrolados. Essa é uma notícia para quem não gosta de tomar banho. Tomar banho todos os dias prejudica a pele, alertam dermatologistas. Uma vez a cada 3 dias já é mais do que o suficiente. Tomar banho todos os dias pode não ser necessário para manter a pele saudável, segundo dermatologistas da Academia Americana de Dermatologia. A limpeza diária pode remover parte dos óleos naturais da pele e interferir no equilíbrio do microbioma. Esse hábito pode favorecer o ressecamento, a irritação e o enfraquecimento da barreira cutânea. Para a maioria dos adultos, um intervalo de 2 a 3 dias entre os banhos pode ser o suficiente, especialmente em períodos de frio ou quando não há suor excessivo. Após o banho, a pele pode levar entre 24 e 48 horas para recuperar seu equilíbrio natural, o que não significa que seja necessário fazer uma limpeza intensa todos os dias. Antes de alterar a frequência dos banhos, principalmente em casos de pele sensível, a recomendação é conversar com uma dermatologista. Tomando banho no cheiro e marrinho tomando banho. 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
7: Megalodon sentido.
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0: no âmbito da lei de informática.
1: Pelo texto, pelo menos 15% de parcelas específicas desses investimentos deverão ser destinados a instituições públicas de ensino e pesquisa que estejam fora da região metropolitana de Manaus, nos estados do Acre, Amapá, Rondônia, Roraima e Amazonas. A proposta seguiu para análise da Comissão de Assuntos Sociais.
2: A segurança pública esteve entre as principais prioridades do Senado durante a semana de esforço concentrado. Entre as propostas analisadas está a PEC da Segurança, que prevê mais recursos para o setor, amplia a integração entre os órgãos de segurança e torna mais rigoroso o regime penal para líderes de facções criminosas, organizações paramilitares e milícias. A proposta de emenda à Constituição segue em análise na Comissão de Constituição e Justiça.
3: Para o senador Fernando Dueire, do PSD de Pernambuco, o poder público tem a responsabilidade de combater a violência, mas também de criar condições para a ressocialização de quem tem possibilidade de ser reintegrado à sociedade. O senador defendeu uma legislação mais rigorosa e afirmou que a segurança pública é um desafio que precisa ser enfrentado pelo Estado brasileiro.
4: Não é possível que a violência que hoje nós convivemos em todas as grandes cidades ou médias brasileiras continue. É preciso que nós tenhamos uma legislação dura para que isso seja de alguma forma contido.
2: E a Constituição poderá passar a prever um sistema único de segurança pública com recursos destinados ao combate à criminalidade e à melhoria da estrutura do setor.
3: O texto base da proposta já foi aprovado pela Comissão de Constituição e Justiça. Os recursos virão dos Fundos Nacionais de Segurança Pública e Penitenciário Nacional e do Fundo Social do Pré-Sal. Os senadores ainda podem incluir as Forças Armadas entre os beneficiários. Repórter Bruno Lourenço.
5: A proposta de emenda à Constituição aprovada pelos senadores institucionaliza o Sistema Único de Segurança Pública, que terá receitas do Fundo Nacional de Segurança Pública e do Fundo Penitenciário Nacional e até de eventual superávit no Fundo Social do Pré-Sal. Emenda do senador Carlos Portinho, do PL do Rio de Janeiro, quer incluir as Forças Armadas entre as beneficiárias dos recursos. Portinho diz que é justo direcionar essas verbas quando militares atuam em atividades de proteção e defesa civil contra delitos nas fronteiras e na garantia da lei e da ordem.
6: A ausência de previsão expressa quanto à destinação de recursos do Fundo Nacional de Segurança Pública para essas operações gera insegurança jurídica e limita a capacidade de resposta do Estado frente às ameaças do alcance nacional. Aqui falamos de soberania.
5: Portinho destacou que sua proposta é voltada exclusivamente para o custeio de ações desempenhadas em contextos específicos, como operações nos morros de seu estado. O relator da PEC da Segurança, senador Rogério Carvalho, do PT de Sergipe, no entanto, recomenda a rejeição da emenda.
7: As Forças Armadas têm o seu próprio regramento de financiamento, que é um outro debate que precisa ser feito num outro lugar. E se ele for convocado, deverá ter reforço orçamentário naquilo que é o lugar do financiamento da segurança pública.
5: A Comissão de Constituição e Justiça deve concluir a votação da PEC da Segurança na próxima reunião.
8: Eleições 2026.
2: Você já se perguntou por que nunca viu propaganda eleitoral de algum determinado partido na televisão?
3: Pode ser que ele não tenha cumprido as exigências da legislação para ter direito ao horário gratuito. A repórter Lana Dias explica.
9: Para ter acesso ao horário eleitoral, o partido ou a federação precisa ter cumprido na eleição de 2022 pelo menos um desses critérios: eleição de no mínimo 11 deputados federais distribuídos em pelo menos 9 unidades da federação, ou receba ao menos 2% dos votos válidos nas eleições para a Câmara dos Deputados, distribuídos de novo em 9 unidades da federação, com um mínimo de 1% dos votos em cada uma delas. O consultor legislativo do Senado, Arlindo Fernandes, explicou que a aplicação da regra dos votos para a Câmara está sendo de forma gradual, desde 2018.
10: Quando começou a ser aplicada essa cláusula de desempenho, era, na primeira eleição era 1,5%, depois na segunda eleição 2%. Na eleição deste ano, de 26, será exigido 2,5%. E a partir de 2030 vai ficar a cláusula permanente, que é 3% do eleitorado.
9: Vale lembrar que o fundo partidário e o fundo eleitoral são coisas diferentes. O partidário é destinado às despesas rotineiras das legendas. E o eleitoral é direito de todos os partidos, exclusivo ao financiamento de campanhas de candidatos e candidatas durante o ano de eleição.
2: E daqui a menos de um mês, brasileiras e brasileiros vão às urnas, mas nem todos os eleitores são obrigados a votar. O voto é facultativo para jovens de 16 e 17 anos, pessoas analfabetas e eleitores a partir dos 70 anos.
3: Quem está nesses grupos e não comparecer às urnas não precisa justificar a ausência nem está sujeito a penalidades. Além disso, para analfabetos e eleitores com mais de 70 anos, o título eleitoral não é cancelado, mesmo que não votem em 3 eleições consecutivas. Essa regra é diferente da aplicada aos eleitores para quem o voto é obrigatório. Com edição de Paulo Groba e trabalhos técnicos de Eliseu Caires, o Jornal do Senado fica por aqui. Acompanhe agora as notícias da Câmara dos Deputados. Boa noite.
2: Boa noite e até amanhã.
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11: Presidente Hugo Mota reitera confiança no sistema eleitoral brasileiro.
12: Avança a proposta que cria faixa exclusiva para motos em vias urbanas.
11: Audiência na Câmara debate instituição do Dia Nacional da Acupuntura.
12: Parlamentares analisam ações de regulamentação e ajuste na economia.
11: Boa noite. Afonso Florence, do PT da Bahia, apoia projeto que flexibiliza as regras do arcabouço fiscal e da lei de responsabilidade fiscal. A medida, segundo o deputado, protege investimentos públicos e agências reguladoras.
12: De acordo com Afonso Florence, o objetivo é retirar os gastos de capital e parte das despesas de autarquias custeadas com receitas próprias dos limites de contingenciamento e do teto de gastos da União. Ele acredita que a medida garante a continuidade de obras essenciais para o país.
11: Rodrigo de Castro, do União de Minas Gerais, celebra a sanção de lei que reduziu as alíquotas do PIS/PASEP e da COFINS incidentes sobre a indústria química e petroquímica brasileira. Ele avalia que a medida protege a competitividade da produção nacional.
12: Rodrigo de Castro explica que o texto limita a redução ao ano de 2026, antes da entrada em vigor das novas regras tributárias para o setor. Ele aponta que a lei mantém benefícios tributários para o setor durante a transição para um novo programa de incentivo previsto para 2027.
11: André Abdon, do PP do Amapá, ressalta a importância da lei que permite ao governo federal reduzir tributos sobre combustíveis sem comprometer as contas públicas. O objetivo da matéria, recém-aprovada, é reduzir os impactos econômicos decorrentes do conflito no Oriente Médio.
12: André Abdon avalia que a medida pode ajudar a conter os efeitos da alta internacional do petróleo sobre os preços no Brasil. O texto autoriza o uso de receitas extras para compensar a perda de arrecadação, alcançando tributos cobrados em 2026 sobre diesel, biodiesel, gasolina e etanol.
11: João Maia, do PP do Rio Grande do Norte, celebra a aprovação da lei que flexibiliza regras fiscais para áreas de livre comércio no ano de 2026. A medida alcança propostas em que a perda de arrecadação já esteja prevista no orçamento.
12: João Maia ressalta que a norma também afasta limitações fiscais para apresentação de propostas sobre licença paternidade e salário paternidade, desde que respeitadas as exigências previstas na Constituição Federal.
8: Relações Exteriores.
11: Fernando Coelho Filho, do União de Pernambuco, defende a instalação da frente parlamentar em apoio à integração entre a União Europeia e o Mercosul. Ele sustenta que o objetivo é acompanhar o processo de implementação do acordo entre os dois blocos assinado em 2025.
12: De acordo com Fernando Coelho Filho, o bloco de livre comércio abrange cerca de 718 milhões de pessoas e beneficiará setores como indústria, mineração e agronegócio. O deputado acredita que a frente será fundamental para garantir que o acordo traga benefícios para o Brasil.
8: Saúde.
11: Profissionais de saúde ouvidos pela Comissão de Cultura da Câmara apoiaram a criação de um Dia Nacional da Acupuntura. O tema foi debatido em audiência pública, como detalha o repórter Luiz Cláudio Canuto.
13: O dia 22 de novembro pode se tornar o Dia Nacional da Acupuntura e do Acupunturista no Brasil. É o que prevê projeto em discussão na Comissão de Cultura da Câmara dos Deputados. Nesse mesmo dia, em 87, foi fundada a Federação Mundial das Sociedades de Acupuntura e Moxabustão, que é uma técnica terapêutica da medicina tradicional chinesa que usa o calor gerado pela queima de uma erva para estimular pontos de acupuntura. A acupuntura é o conjunto de técnicas e terapias para estimular pontos específicos do corpo humano com agulhas, com o objetivo de manter o equilíbrio físico e mental. O pedido para a oficialização do Dia da Acupuntura, em lei, foi feito por instituições que representam a acupuntura no Brasil. CNAA, Conselho Nacional de Autorregulamentação da Acupuntura, a SBA, Sociedade Brasileira de Acupuntura, e a FENAB, Federação de Acupuntura do Brasil e Práticas Integrativas. Existem mais de 370 mil acupunturistas no país. Uma audiência pública na Câmara discutiu a relevância da acupuntura e da medicina tradicional chinesa na saúde pública brasileira. A relatora da proposta, deputada Érica Cocai, do PT do Distrito Federal, concordou com a sugestão.
14: Eu, na condição de relator, obviamente que eu acato a sugestão que aqui foi encaminhada e nós vamos trabalhar para que rapidamente possamos apresentar esse parecer com este substitutivo que, em verdade, não descaracteriza o dia nacional, o dia 22 de novembro, como dia nacional, pelo histórico mundial que está posto, mas que amplia para que incorporemos também, de forma aditiva, também a semana.
13: Érica Cocai lembrou que a acupuntura é uma prática terapêutica amplamente reconhecida e utilizada no Brasil e adotada no SUS, Sistema Único de Saúde. A audiência pública ocorreu porque a criação de dias comemorativos precisa ser precedida da realização de consultas e debate público, conforme uma lei de 2010. Na reunião, o projeto recebeu apoio de representantes do Conselho Federal de Enfermagem e do Conselho Federal de Biomedicina. Desde 2026, uma lei regulamenta o exercício profissional de acupuntura. A norma autoriza o uso da acupuntura durante outros atendimentos na área de saúde, se autorizado pelos respectivos conselhos profissionais. Por isso, o profissional deve se submeter a curso de extensão específico oferecido por instituição de ensino devidamente reconhecida. Da Rádio Câmara de Brasília, Luiz Cláudio Canuto.
8: Trabalho.
12: Marussa Boldrin, do Republicanos de Goiás, apoia o projeto que concede adicional de insalubridade de 40% a agentes comunitários de saúde e de combate a endemias expostos ao calor durante o trabalho em áreas externas.
11: Relatora da matéria na Comissão de Saúde, Marussa Boldrin, afirma que a medida fortalece o SUS ao reconhecer os riscos enfrentados por esses profissionais nas visitas domiciliares. Segundo ela, a proposta também promove justiça salarial e uniformiza o benefício em todo o país.
8: Desenvolvimento Regional.
12: Gabriel Mota, do União de Roraima, ressalta a importância de lei complementar que permite às cooperativas acessar recursos dos fundos de desenvolvimento da Amazônia, do Nordeste e do Centro-Oeste. A medida inclui essas organizações entre as beneficiárias de financiamentos.
11: Gabriel Mota considera que a mudança amplia as possibilidades de investimentos para o setor cooperativista. Em Roraima, as cooperativas passam a poder buscar recursos do Fundo de Desenvolvimento da Amazônia para investir em seus empreendimentos.
8: Agricultura.
12: Marcelo Moraes, do PL do Rio Grande do Sul, propõe novas regras para as patentes de tecnologias transgênicas usadas na agricultura. Na avaliação do deputado, a medida amplia a transparência na cobrança de royalties sobre sementes e outras inovações biotecnológicas.
11: Marcelo Moraes explica que o projeto obriga as empresas a informar quais patentes estão em vigor, os prazos de validade e os valores cobrados. O deputado acredita que a proposta evita cobranças indevidas após o vencimento das patentes e fortalece a segurança jurídica dos produtores rurais.
8: Transportes.
12: A Comissão de Viação e Transportes aprovou uma proposta que prevê faixas exclusivas para motocicletas em vias urbanas. A repórter Sofia Peçanha tem mais detalhes.
15: A Comissão de Viação e Transportes aprovou o projeto que trata da implantação de faixas exclusivas para a circulação de motocicletas, motonetas e ciclomotores nas vias urbanas. Porém, durante a votação, a Comissão de Desenvolvimento Urbano alterou o projeto. Em vez de modificar o Código de Trânsito Brasileiro, o novo texto altera a Lei de Mobilidade Urbana para incluir as motocicletas, motonetas e ciclomotores entre os modos de transporte que podem contar com espaços exclusivos nas vias urbanas. O texto apresentado originalmente determinava que cidades com mais de 300 mil habitantes implantassem faixas exclusivas para motos em avenidas com 3 ou mais faixas de rolamento. O novo texto retira essa obrigatoriedade, com o argumento de que cada município deve ter autonomia para decidir como organizar o trânsito de acordo com a sua realidade. Com isso, o projeto aprovado deixa de criar uma obrigação para as prefeituras e passa apenas a prever faixas exclusivas para motocicletas como uma ferramenta que poderá ser utilizada pelos gestores municipais, caso considerem adequado. O autor do projeto, o deputado Gabriel Nunes, do PSD da Bahia, afirma que a proposta surge como resposta à necessidade de medidas voltadas à segurança no trânsito.
16: A gente vê a crescente muito grande de acidentes envolvendo motos e a gente precisa adotar políticas públicas, não só de prevenção, de educação, como também ações como essa, para que a gente possa estar minimizando os acidentes de trânsito com os motociclistas e, naturalmente, também diminuindo o número de óbitos, acidentes de uma maneira geral.
15: O novo texto também deixou de prever multa ou infração para o uso indevido de faixas. A proposta passa a ser apenas uma diretriz da Política Nacional de Mobilidade Urbana, sem criar obrigações ou penalidades automáticas para motoristas ou municípios. O texto também mantém a previsão de prioridade para o transporte público coletivo e para os modos não motorizados, como bicicletas e deslocamentos a pé. Para o deputado Gabriel Nunes, a medida pode trazer benefícios para a circulação de veículos e para a segurança viária.
16: Naturalmente, essas faixas vão fazer com que melhore não só o fluxo do trânsito nesses grandes centros, como também vai fazer com que tenha maior segurança, tanto dos profissionais motociclistas, como também do trânsito como todo.
15: Agora, o projeto que inclui a criação de faixas exclusivas para a circulação de motocicletas, motonetas e ciclomotores nas vias urbanas será analisado pela Comissão de Constituição e Justiça. Da Rádio Câmara de Brasília, Sofia Peçanha.
8: Ciência e tecnologia.
11: Juscelino Filho, do PSDB do Maranhão, é autor do projeto que cria o Dia Nacional da Inclusão Digital, a ser celebrado em 27 de março. Segundo o deputado, a iniciativa amplia a conscientização sobre a importância do acesso à internet e às tecnologias para o exercício da cidadania.
12: Juscelino Filho acrescenta que a data deve estimular campanhas de capacitação digital e ações para reduzir as desigualdades no acesso à tecnologia. O objetivo do projeto, segundo ele, também é fortalecer políticas públicas voltadas à inclusão digital no país.
8: Cultura.
11: Marangoni, do Podemos de São Paulo, apresentou projeto que dispensa a cobrança de direitos autorais pela execução de músicas em eventos gratuitos promovidos pelo poder público. A medida vale para atividades culturais, artísticas, turísticas, educacionais, esportivas e comunitárias.
12: Marangoni esclarece que a medida só alcança eventos sem cobrança de ingresso ou qualquer outra forma de pagamento para acesso do público. O deputado justifica que a proposta busca reduzir custos das programações gratuitas promovidas por União, estados e municípios.
8: Educação.
11: A Comissão de Educação aprovou uma proposta que cancela diploma e matrícula de quem fraudar cotas nas universidades. A repórter Fabielle Pires relata outros detalhes do texto.
17: As políticas de cotas transformaram o acesso ao ensino superior no Brasil, mas um problema ainda preocupa universidades e estudantes, as fraudes. Segundo o Ministério da Educação, desde 2005 até o ano passado, o programa Universidade para Todos, o ProUni, já beneficiou mais de 1.100.000 estudantes autodeclarados pretos, pardos, indígenas e pessoas com deficiência. Atualmente, mais de 65% dos beneficiados utilizam o sistema de cotas. Pensando nisso, o deputado Rubens Pereira Júnior, do PT do Maranhão, apresentou um projeto de lei que estabelece a anulação de créditos estudantis e a cassação do diploma das pessoas que ingressaram de forma fraudulenta em vagas destinadas a esses estudantes. Segundo Rubens Pereira Júnior, 163 estudantes foram expulsos de universidades federais desde 2017 por fraudes em cotas raciais em 26 universidades. Como punição, somente a Universidade de Brasília cassou diplomas de 2 alunos e expulsou outros 15. O relator da proposta na Comissão de Educação, deputado professor Reginaldo Veras, do PV do Distrito Federal, modificou o texto para que todas as informações constem na lei original, a lei de cotas. A intenção é punir com severidade quem fraudar o sistema.
18: A verdade é que o Supremo já se debruçou sobre essa matéria e estabeleceu que as próprias universidades, dentro de sua autonomia, pudessem criar comissões de heteroidentificação, análise por fotos e tudo mais. Então, o que esse projeto de lei propõe é que aquele que comprovadamente fraudar esse sistema de ingresso tenha seus créditos estudantis cassados, que ele não possa usar isso em outras universidades, como matéria já estudada, e mais grave ainda, mais intenso ainda, caça até o diploma daqueles que, porventura, já tenham concluído o curso.
17: Agora, a proposta que muda a lei de cotas para punir fraude segue para análise da Comissão de Constituição e Justiça. Da Rádio Câmara de Brasília, Fabielle Pires.
8: Justiça.
12: O projeto de João Cury, do MDB de São Paulo, permite a criação de curatela por escritura pública, quando a pessoa com incapacidade atingir a maioridade. Pelo texto, a hipótese vale para casos consensuais, sem conflito de interesses e com incapacidade comprovada por laudo médico.
11: O texto de João Cury prevê que os pais ou responsáveis legais possam solicitar a curatela diretamente em cartório. O deputado considera que a medida reduz a necessidade de processos judiciais para famílias de pessoas com deficiência. 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
8: Segurança Pública.
12: Antônio Doido, do MDB do Pará, apoia projeto que cria um sistema nacional de enfrentamento à violência contra meninas e mulheres. A proposta, já aprovada pela Câmara, busca integrar ações da União, dos estados e dos municípios para prevenir o feminicídio e ampliar a rede de proteção.
11: Antônio Doido ressalta que o texto autoriza o governo federal a destinar até 5 bilhões de reais entre 2026 e 2028 para essas políticas. Os recursos poderão financiar atendimento às vítimas, ações educativas e medidas de combate à violência, também no ambiente digital.
8: Eleições.
12: O Tribunal Superior Eleitoral inaugurou uma exposição sobre os 30 anos das urnas eletrônicas na Câmara dos Deputados. A repórter Maria Neves tem mais informações sobre a exposição O Caminho do Voto.
19: Durante a abertura da exposição O Caminho do Voto, em comemoração aos 30 anos da urna eletrônica na Câmara dos Deputados, o presidente Hugo Mota sustentou que o Brasil ocupa um lugar de protagonista no mundo por contar com um sistema eleitoral seguro e de apuração rápida. O presidente da Câmara ressaltou ainda que a exposição ajuda o eleitor a compreender o funcionamento das instituições e a necessidade de fortalecer a democracia.
20: O voto é resultado de um processo muito amplo, construído ao longo do tempo e aperfeiçoado a cada eleição. Conhecer esse caminho, como bem sugere a exposição, fortalece a confiança nas instituições responsáveis pelo nosso processo eleitoral e ajuda o cidadão a compreender melhor a importância de fortalecer continuamente a nossa democracia.
19: A urna eletrônica foi utilizada pela primeira vez em 1996, na eleição de prefeitos e vereadores em todo o estado do Rio de Janeiro. A votação eletrônica foi testada naquele ano também nas capitais e nos municípios que contassem com mais de 200 mil eleitores. A partir do ano 2000, a urna eletrônica passou a ser utilizada em todo o país. Na exposição O Caminho do Voto, organizada pelo Tribunal Superior Eleitoral, o visitante poderá conhecer detalhes das urnas eletrônicas, como a tecnologia utilizada, os procedimentos de auditoria e outros mecanismos para garantir o funcionamento e a segurança do processo eletrônico de votação. A mostra pode ser vista até o dia 20 de setembro no Salão Negro da Câmara dos Deputados. Deputados. Da Rádio Câmara de Brasília, Maria Neves.
8: Meio Ambiente.
11: Mário Negromonte Júnior, do PSB da Bahia, defende a criação de uma CPI para investigar casos de crueldade contra animais no país. A proposta também pretende apurar o uso de plataformas digitais para disseminar ou incentivar esse tipo de violência.
12: Para Mário Negromonte Júnior, a comissão também deve investigar...
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0: cima, gente! Prazer estar com vocês aqui nesta quarta-feira. Estamos no meio da semana, né? Hoje é dia 9 de setembro. Nesta hora você vai curtir muita música legal. Eu garanto pra você, hoje se comemora o Dia do Administrador. Parabéns aos profissionais. Ah, hoje também é Dia do Veterinário e Dia do Cachorro Quente, o nosso hot dog que a gente tanto ama, né? E dia de curtir muita música nessa rádio maravilhosa. E a gente começa a edição de hoje com o Felipe Araújo. Boa quarta-feira pra você, bebê!
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0: Sexy Country Beat, na quarta-feira mais feliz do rádio, é o nosso misturadão com a melhor programação do rádio, com certeza. As melhores estão aqui nesta hora e também a gente conta tudinho pra você o que é novidade, o que é notícia na música. Vem aí o Mundo Pop agora.
1: Pop. Quarta-feira, meio de semana, 9 de setembro. Hoje é dia do administrador, dia do médico veterinário e também dia do cachorro quente. Que data gostosa, hein? Tô chegando com uma edição novinha em folha do Mundo Pop pra você. U2 lançou uma nova versão para a música Yeah, Yeah, Yeah, Yeah, Yeah, da banda The Pogues, para prestar uma homenagem ao cantor Shane McGowan, falecido em 2023. Essa gravação especial fará parte de um álbum tributo chamado 20th Century Petty, com lançamento previsto para 13 de novembro. O projeto reúne grandes nomes da música internacional em homenagem ao artista irlandês, contando com participações de peso de astros como Bruce Springsteen e Tom Waits.
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